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0: 6:17.
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1: Seis horas e 31 minutos.

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Olá, meus amigos amantes da cantoria. Bom dia, minha gente. Estamos chegando, né? Hoje, rapaz, 22 de junho. Ixi, Marinho, deixa eu ajudar esse calendário aqui. 22 de junho, a segunda-feira, viu? Estamos por aqui, do lado de cá, o poeta Chico Dias, na mesa de som Célio Vaz. Vamos dar o recado das cantorias, avisar, mandar abraço para os amigos. É, essa semana é a semana da cantoria do nosso amigo João Bosco, viu? Você aqui de São Miguel e região. Seu João Bosco tem a honra de convidar os amigos para sexta-feira próxima, dia 26, a partir das 8 horas da noite, Paulo Nascimento e Chico Dias, na chegada da sua família de São Paulo. Vai ser uma beleza, se Deus quiser. Estaremos lá. Bom dia, João Bosco, aí do Alto Santa Teresa, na rua Cícero Luiz, ouvindo a gente. Bom dia para todos os amigos e amigas. Dizendo também que no dia 2 de agosto é a grande cantoria do nosso amigo Xuxa, lá no Sítio Varrelo, viu? É uma domingueira, começando a partir das 11 horas da manhã. Paulo Nascimento e Chico Dias. É um domingo, dia 2 de agosto, lá no Varrelo, aí para nosso amigo Xuxa e seus amigos. Bom dia, Xuxa, que hoje tem carne fresquinha, carne da boa aí do nosso amigo Xuxa hoje, viu? É, Célio Vaz, hoje nós temos muita coisa para fazer, vamos tocar cestilha e a gente volta já.

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0: Beleza, muito bom. Oito.
1: Muito bem, meus amigos, vocês ouviram Sextilhos aí com Zé Cândido e Manuel Soares. Bom dia especial aí, uma ótima segunda-feira para nosso amigo Narcélio aí na casa do vereador. Agora se não vereador na Lagoa Nova, viu? E nosso amigo Vilamar, viu? Alô, Vilamar, bom dia, Narcélio. Aí na Lagoa Nova, ouvindo a gente todos os dias. Uma segunda-feira especial para meus amigos, para o casal Fernando e Fátima aí na Cachoeira. Muito bom dia. Bom dia para minha amiga Kátia, aí da Ótica Lavou. Bom dia, Kátia. Lojão do Caruaru. Mais uma grande loja inaugurada na Rua dos Correios, vizinho à Pousada Central. 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Recebemos o apoio de muita gente boa, dos amigos e amigas. Um abraço a todos. Hoje eu deixei o celular em casa, daqui a pouco estou indo ali com o menino fazer exame, né? Sim, é o nosso amigo Narcélio, trabalha aí na casa do vereador Naldo. Naldo, que é vereador lá da cidade de Pereiro, Ceará, né? Lagoa Nova é aí no município de Pereiro. Bom dia ao poeta Miguel Bezerra, lá em Nova Iguaçu, Rio de Janeiro, né? Miguel Bezerra aqui de São Miguel, tem irmão, tem sobrinhos, tem amigos aqui, familiares. Poeta Zumar de Souza, muito bom dia aí na capital do Amazonas, em Manaus. Alô, poeta Francisco Candé, em Natal, muito bom dia também, né? Bom dia, o poeta Neto Bezerra, lá em Jaguaribe, aí na Vila Curralinho, aí, a Daniela, bom dia. Célio, vai, nós vamos trazer agora, você toca aí, ou canção, ou os comerciais, toca as duas coisas aí, os dois juntos, que a gente volta já.

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0: da manhã até às 5 horas da tarde. Um bom dia especial para meus amigos, o vereador Tenente Rogério, vereador atuante na Câmara Municipal de São Miguel. Poeta Zilmar de Souza, ele que é de Coronel João Pessoa e mora há mais de 40 anos na cidade de Manaus, capital do Amazonas. Bom dia, poeta Zilmar de Souza, nosso grande parceiro. Manuel Freire e Dona Raimunda, no sítio Chapada, Doutor Severiano. Elita e Zé Dativo, na Serra dos Marinheiros. Antônio Agostinho e Fábio, na Serra dos Marinheiros. Doutor Nivaldo Moreno e Gorete, em Coronel João Pessoa. Xuxa, no Varrelo. Davi, na sua grande mercearia, aí no sítio Varrelo. Bom dia para Davi, para seus clientes e amigos. Zé Nogueira e Maria Rita, minha grande parceira Maria Rita, aí na Cachoeirinha de São Miguel. Meu amigo João Bosco, no Alto Santa Teresa, no seu bar, um bar bem organizado na rua Cicero Luiz. Faça uma visita e comprova o que estamos anunciando. Bom dia, João Bosco. Bom dia para meu amigo Raimundo Bem-vindo e seu filho Tiago, na Lagoa dos Milhões. Zezinho de Zé Pedro, no sítio Burões, de São Miguel. Bom dia para todos os amigos e amigas, comerciantes, de modo geral. 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
1: Muito bem, Célio Vaz, ouvimos aí os nossos amigos, nosso apoio cultural. Você prepara agora a canção, que eu vou dar uma saidinha, levar o menino ali fazer um exame. Seu Valdemar, aí no Sabino Leite, aí ele e a esposa. Bom dia, seu Valdemar, né? Bom dia mais uma vez ao nosso amigo Narcélio, ali na casa do vereador Naldo, ali na Lagoa Nova. Nosso amigo Vilamar também. Bom dia para vocês todos de Pereira aí, região. Bom dia para meu amigo Erismar Sabino, aí na Vila Crioulas, no município de Pereira, Ceará. Bom dia, Erismar. Chico Xavier e Dona Lúcia, lá no sítio Melo. Bom dia, viu? Bom dia para todos vocês, amigos e amigas. Vamos lembrar que na próxima sexta-feira estaremos cantando ali no bar do nosso amigo João Bosco, em comemoração à chegada de sua família de São Paulo. Paulo Nascimento e Chico Dias, no dia 26, sexta-feira próxima, a partir das 8 horas da noite, você é nosso convidado especial. No dia 4 de julho, é um sábado, a partir das 9 horas da manhã, estaremos ali em Garcinha Zé Miúdo, Chico Dias e Pedro Lourenço, viu? Cantando repente para os amigos e cantando canção e palestrando com os amigos aí no bar de Garcinha Zé Miúdo, no dia 4 de julho. No dia 2 de agosto, é lá no sítio Varrelo, aí para o nosso amigo Xuxa e seus amigos, a partir das 11 horas da manhã, uma domingueira, Chico Dias e Paulo Nascimento. Alô, meu amigo Davi! Bom dia para Davi e sua família aí na sua grande mercearia, bom dia. Pois é, minha gente, são 6 horas e 50 minutos. Alô, seu Manuel Freire, alô, Dona Raimunda, falei em vocês. Maria Rita aí na Cachoeirinha, bom dia. Vamos trazer canções agora até às 7 horas, depois das 7 horas tem Tono Oliveira, amanhã a gente volta.

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1: Olha aí, gente, bom dia, né? Bom dia, bom dia, 7:02, 7:02, bom dia. Hoje é segunda-feira, né? Segundona pesada, mas tá valendo. Hoje, segunda-feira, 22 de junho de 2026, bom dia pra você. Estamos chegando novamente, né? É o primeiro dia útil da semana, estamos chegando para mais uma semana aí de muitas coisas boas, né? Muito trabalho, e você aí em casa, né? Ouvindo, a você no trabalho, onde quer que você esteja, a você que nos escuta através do RádiosNet em qualquer parte, né? Você que nos escuta aí na rede mundial de computadores, a você que nos escuta aí através da frequência 1370, bom dia, né? Muito obrigado, você de toda a região, sítios, comunidades, cidades vizinhas, um abraço, né? A partir de agora, o programa da manhã só está começando, meu muitíssimo obrigado aí, vamos trazer a sua participação, música boa, né? Informação, horóscopo do dia, um show de audiência e muito mais. Uma ótima segunda-feira para você, 22 de junho de 2026. Bom dia, agradeça, confie e siga em frente. Que esta semana que se inicia seja repleta de esperança, boas notícias, fé renovada, muitas bênçãos e motivos para sorrir todos os dias. Beleza? Bom dia. E a você, aniversariante de hoje, parabéns, muitíssimas felicidades. Com muita saúde, principalmente paz, prosperidade e realizações. Hoje, segunda-feira, o programa da manhã só está começando. Bom dia, bom dia!

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1: É isso aí, estamos de volta, né? Já são 7h13. Aí você ouviu o Kid Abelha, né? Começando bem aí o nosso programa também com o hit aí pra você, né? Obrigado pela sintonia, pela sua audiência. Tá valendo, né? Mandando aqui já uma alusão pra Socorro, lá da Timbaúba. É, tá valendo aí. Já tá ouvindo a gente, muito obrigado pela sintonia, pela audiência. Também mandando aqui alusão pra Gabriela, lá na José Cesário, também já está ouvindo a gente. Alzileide do Sítio Açude, Dona Cida do Baixio, também. Meu amigo Francisco de Abdias, lá em Coronel Francisco de Abdias, lá em Natal, ouvindo a gente. Suzana Carvalho, em Coronel João Pessoa, agora sim, né? Também, Dona Socorro da Lagoa Nova, muito obrigado. Jeremias, também, Coronel João Pessoa. Nita do Manel Vieira também já ouvindo a gente, a galera chegando, né? E mandando mensagem aqui pra nós. Valeu, muito obrigado. Seu Chico Barbosa lá em Jaguaribe também já mandou mensagem aqui pra gente. Dona Lúcia Lins lá no São Severino. Ainda Dona Lindalva Lima da Lagoa dos Marinheiros. Fabiana Souza em Pereiro. Antônia Guilherme do Núcleo Sabino Leite. Seu JB, né? Seu José Benoni lá em Águas Lindas e Goiás. Hoje ele pediu o louvor dele cedo, hein? Valeu, seu JB, seu José Benoni. Agora vamos trazer o presente diário, né? Um devocional para aqueles que buscam a Deus. A mensagem bíblica para esta segunda-feira, 22 de junho de 2026. Bom dia. Vamos lá. Presente diário.
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3: Hoje é dia 22 de junho e o título, Crer para Ver. Leitura bíblica em João, capítulo 20, versículos de 24 a 29. E o destaque, João 11, versículos de 25 a 26. Jesus disse a Marta, Eu sou a ressurreição e a vida. Aquele que crê em mim, ainda que morra, viverá. E todo aquele que vive e crê em mim, jamais morrerá eternamente. Você crê nisso? No texto da leitura bíblica, Jesus responde a Tomé, que não acreditou no relato dos outros discípulos acerca de sua ressurreição. Muitas coisas podem tê-lo levado a duvidar. E se o Senhor não tivesse aparecido aos outros, talvez eles também tivessem duvidado de tal fato. Diante da cena da cruz, uma certeza pode ter tomado conta do coração daqueles homens. Acabou. Talvez alguém tenha dito, como agora ouviremos as doces palavras de nosso mestre? Onde teremos refúgio para a nossa alma cansada? Como saberemos o que Deus requer de nós? Jesus encerra o dilema aparecendo e se revelando aos seus discípulos e depois a Tomé. Naquele momento as escamas de seus olhos caíram. Sua incredulidade deu lugar à confissão que também deve ter estado na boca de cada um naquela sala. Senhor meu e Deus meu, o que impede você de crer? O medo? A tristeza? A angústia? As incertezas do amanhã? Situações na vida podem gerar desconforto, insegurança ou descrença de que o momento adverso vai passar. O que realmente faz a diferença em dias nublados, incertos, é a confiança em Jesus, nosso Senhor e Deus. Ninguém está realmente seguro ao sabor das circunstâncias, afinal, a tranquilidade de hoje pode não se repetir amanhã. Durante seu ministério, Jesus acalmou uma tempestade, demonstrando poder e autoridade sobre a natureza. Mateus capítulo 8, versículo 27. Na multiplicação dos pães e peixes, desafiou a matemática dos homens. João, capítulo 6, versículos de 1 a 14. E no episódio do versículo em destaque, demonstrou domínio sobre a morte e garantiu o porvir. Jesus mostra que é Senhor e Deus da história. Por isso, não ouse confiar nas circunstâncias, mas no próprio Cristo, que pela fé nos fortalece com sua presença e, com novos olhos, nos faz ver maravilhas. Jesus já demonstrou o seu poder sobre leis da física e sobre a morte. Não espere ver para crer, mas creia para ver. Esse foi o nosso presente diário.
1: Aí, presente diário, um devocional para aqueles que buscam a Deus. Bom dia, né? Aí, mensagem bíblica para esta segunda-feira, né? Um abraço para você que já está chegando, mandando mensagens. Bom dia, bom dia. Meu muitíssimo obrigado aí pela sua grande e honrosa audiência. Uma ótima segunda-feira para todo mundo, né? Que está aí do outro lado ouvindo aí o nosso programa. Show de bola. Vamos começar a atender aqui o pessoal, que hoje tá, o pessoal na segunda-feira gosta de ouvir música também, hein? Valeu. Sério, você prepara uma boa aí da dupla Bruno e Marrone para o nosso amigo Francisco de Abidias. Mandou cedo as mensagens, hein? Ele e seu JB foram os primeiros. Os primeiros, né? No plural. Tá aí, né? É, querendo ouvir qualquer uma das boas de Bruno e Marrone, das boas. E seu JB, seu José Benoni, lá em Águas Lindas de Goiás, tá querendo ouvir Tempos Finais com Daniel e Samuel. Isso mesmo. A música gospel, né? Que ele gosta de pedir e ouvir. Valeu. Bom dia, meu amigo Francisco de Abidias, diretamente da capital Potiguar, né? Bom dia, meu amigo.
4: Bom dia, bom.
1: Primeiramente, seu JB, né?
4: Bom dia, meu caro Oliveira.
1: Bom dia, meu amigo.
4: Bom dia, Cervais. Isso que o Estado é JB. Você me prepara o louvor que tem com o título Templos Finais, com o cantor Samuel e Daniel. Isso mesmo, isso foi para você.
1: Daniel e Samuel, homem, isso.
4: Vai prender minha irmã, o sentido dos grisões. Vai para nessa minha irmã, lá na cidade de Chincão, vai para Helena. Vai para na Legião de Deus, Dona Leopoldina, lá na Grande Cima, vai para Eugênio, vai para Sônia, vai para Baixinho do Relógio, vai para minha parentela lá na Cidade de Crioulas, vai para meus amigos, minhas amigas da cidade do Coronel João Pessoa. Enfim, né? A todos que estão no México do processo de ouvido no Mozão. Ok?
1: Beleza. Na
4: segunda-feira, abençoe no nome de Jesus.
1: Valeu, seu JB. Bom dia.
5: Bom dia, bom dia. Tom Oliveira, um bom dia para você, Célio Raja.
1: Bora, Francisco de Abidias.
5: Faz a Difusora de São Miguel. Um bom dia aí para Osinei, do Citaçudo, Dona Escola, Lagoa Nova, Lucelém, São Severino, João Dê, Dona Leopoldina, lá no Seita Agresto, lá se vai a música. Bruno e Marrone, tá as boas aí. Célio Reis, pela autoria de Célio Reis, escolheu uma bem boa aí. E vai para todos que estão na escuta, seu Chico Barbosa. E ó, essa música vai para todos os ouvintes aí que sempre está sintonizado na Difusora de São Miguel. Um bom dia, desculpa aí alguma coisa aí. Errei aqui, paguei duas mensagens porque eu dei uma errada aqui, grande.
1: Valeu, mas tá valendo, né?
5: Bom dia aí pra todos aí, Célio, Célio de Eliseu, lá no Seita Agreste. Saúde e paz.
1: Lá no
5: pra
1: São
5: todos.
1: Pedro.
5: Uma boa segunda-feira.
1: Valeu, meu amigo Francisco de Abidias. 7h22. É melhor apagar do que mandar errado, né, não? Valeu e muito obrigado aí pela audiência. Show de bola, né? Ouvindo a gente através do Rádios Net. Bom dia, bom dia. Dona Zete Sérgio, lá do São Pedro, também já mandou mensagem aqui pra gente, né? Muito obrigado pela audiência e pela sintonia. 7h22. Aí, daqui a pouco tem as primeiras previsões astrológicas para esta segunda-feira. 7h22. Bom dia. Música pedida é música tocada.

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Venha Ver tá querendo ouvir o Portão com Roberto Carlos. Beleza. Mandando aí para todos os amigos, todo o pessoal do Venha Ver, para sua filha Elaine, né? E todos que estão ouvindo aí o nosso programa. Muito obrigado, minha amiga Maria de Fátima, ouvinte assídua de todos os dias. Vai ouvir o Portão, né? Com Roberto Carlos. E Socorro da Timbaúba, a galega dos olhos verdes. Também está ouvindo a gente, querendo ouvir Ivo Pessoa uma vez mais. Essa daí é boa, hein? Valeu, minha amiga. Bom dia, Socorro. Obrigado aí pela audiência e pela sintonia. Essa música do Ivo Pessoa é tema de novela, né? Tá aí, se eu não me engano, era da novela Alma Gêmea. Tá aí, obrigado pela audiência, minha amiga Socorro, pessoal da Timbaúba, ouvindo aí o nosso programa. E Maria de Fátima, de Venha Ver, vai ouvir Roberto Carlos, O Portão. Essa música também é legal, né, Maria de Fátima? Valeu, minha amiga. E obrigado aí pela audiência, pela sintonia. A Elaine ainda está dormindo essa hora, hein? Maria de Fátima. Tá aí, bom dia, bom dia. Obrigado aí pela audiência. A Elaine é gente boa demais, né? Ali é só de casa para igreja e para escola. Gente boa demais. Valeu, valeu. 7h42. Daqui a pouco eu volto já com as primeiras previsões astrológicas para esta segunda-feira. Bom dia, bom dia. Música pedida é música tocada.

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1: É isso aí, beleza. Estamos de volta. Já são 7h51. Bom dia para você, né? Dona Cida do Baixio, né? Ouvindo a gente. Muito obrigado aí pela audiência. Tá aí, você ouviu Ivo Pessoa uma vez mais. Essa música é belíssima, foi para Socorro lá da Timbaúba, ouvindo a gente também, né? E tivemos Roberto Carlos, O Portão. Foi para nossa amiga Maria de Fátima, lá de Venha Ver, né? Também ouvindo a gente. Muito obrigado aí pela audiência. Agora vamos trazer, né, Célia, as primeiras previsões astrológicas para esta segunda-feira, né? Vamos trazer aí Áries, Touro e Gêmeos, para você que acompanha aí as previsões astrológicas dentro do nosso programa, né? Muito obrigado aí pela sua audiência e pela sua companhia. O pessoal que gosta de ouvir as previsões astrológicas. Vamos lá, hoje é segunda-feira, as primeiras de hoje. Bom dia, bom dia.
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1: Alô, você de Áries. Ariano, ariana, de 21 do 3 a 20 do 4. Desfaça confusões com seu par, sócio ou cliente. O dia pedirá decisões financeiras e esclarecimentos. Troque a formalidade por um tom mais leve e direto. Uma nova paixão ou programa gostoso com os filhos esquentará o coração e irá aliviar as pressões. É um bom momento para ampliar diálogo com a família e investir em conforto. Encontre o seu lugar ao sol. Ok, você de Áries? Bom dia, boas vibrações. Alô, você de Touro, taurino, taurina, de 21 do 4 a 20 do 5. Manter em seu signo, né? Ou melhor, Marte em seu signo, dará força, coragem e atitude para fechar uma negociação, concluir uma tarefa importante ou então dobrar o que ficou pendente. Isso mesmo. Será um bom momento para agir em relação ao que colocar um ponto final no que já poderia estar resolvido. É, meu amigo, a agenda poderá ficar confusa hoje. Não assuma mais compromissos. Termine o que começou. É, meu amigo, compromisso demais, às vezes não consegue cumprir nenhum. Alô, você de Gêmeos, de 21 do 5 a 20 do 6. Charme, criatividade, conversa rolando, né, rolando aí solta, irão abrir novas portas. Será um bom momento para marcar um encontro, defender uma ideia, se jogar numa paixão ou então se expor nas redes sociais e também no trabalho. A vida ganhará uma nova cor neste período. Amizades, grupos, projetos em parceria ou equipe pedirão posicionamento firme e limites claros. Evite prometer o que não poderá sustentar depois. Olha só, boas notícias na área financeira estão para chegar. Firme um contrato. Ok, você de Gêmeos, bom dia e boas vibrações. Daqui a pouco, logo mais, tem Câncer, Leão e Virgem. Aí, bom dia, dona Lúcia Lins, lá do São Severino, nossa amiga, né? Ouvindo aí o nosso programa. Muito obrigado mesmo. Também mandar aqui um bom dia, né, para meu amigo, o grande Luiz Cláudio, lá em Brasília, também ouvindo a gente através do Rádios Net, né? Muito obrigado aí pela audiência e pela sintonia. Eliene, lá do Sítio Carapuça, né? Ouvindo a gente, muito obrigado aí, minha amiga. Daqui a pouquinho aí a gente atende você, né? Sítio Carapuça é município de Jaguaribe. Beleza, minha amiga. Bom dia, Eliene. Muito obrigado aí pela audiência. Célio, você prepara aí Barões da Pisadinha. Essa música é de Raiz Saia Rodada, cantada por Barões da Pisadinha, né? Essa daí, meu amigo, cabeça voando, isso mesmo, para atender Dona Lindalva Lima da Lagoa dos Marinheiros. E também a Cisão, Fogueirinha, atendendo aí o nosso amigo, seu Chico Barbosa, lá em Jaguaribe. Ele disse que já é no período junino, né? Amanhã já é noite de São João. Para animar o negócio, né, seu Chico Barbosa? Bom dia, bom dia. Vamos lá. Dona Lindalva Lima, da Lagoa dos Marinheiros, bom dia.
2: Bom dia, Tony. Passa pra mim aquela música, cabeça voando com os barões da pisadinha. Pra mim curtir, pra toda a minha família, ofereço pra Veronei, pra Lucinha Lins, pra Maria de Fátima e pra todos que estiver na escuta.
1: Pronto.
2: Então, bom dia e fica com Deus.
1: Bom dia, dona Lindalva, valeu.
3: Oi, Tom Oliveira. Bom dia, Tom.
1: Bom dia, bom seu dia, Chico Barbosa.
3: Sérgio Vaz. Bom dia a todos que estão ouvindo o programa Difusora, o Povo no Rádio. Tony, hoje eu quero ouvir com a Cisão. Fiz uma fogueirinha. Eu acho que o nome é esse.
1: É fogueirinha.
3: A gente já ia entrando no clima do São João, né, Tony? Amanhã
1: isso.
3: É a noite de São João.
1: Verdade.
3: Quero oferecer essa música para todos que estiverem ouvindo o programa. Para meus dois filhos, o Felipe, está aqui comigo em Jaguaribe. Minha filha Ana Flávia lá em Natal. Para seu Chico de Abdias também lá em Natal. Para seu João de Deus, Dona Leopoldina Rafaela aí no Agreste de Cima em São Miguel. Para Dona Lúcia Lins aí no São Severino. Para seu Chico Baiano aí no Melo. Para Dona Socorro na Lagoa Nova. E para o meu amigo Agostinho Filho. E para você também, Tony. Tenha um bom dia, Tony.
1: Valeu, meu amigo. Seu Chico Barbosa, lá em Jaguaribe, né? Ouvinte assíduo, né? Sempre ouvindo a gente. Muito obrigado aí pela audiência e pela companhia. Gabriela, na José Cesário, minha amiga. Bom dia também, né? E obrigado aí pela audiência de sempre. Já são 7h57. Lena Costureira, lá da 13. Bom dia, minha amiga. Lá no finalzinho já, né? Obrigado aí pela audiência. Digo as máquinas cedo e o rádio também. Ela disse que não perde de jeito nenhum. Quando liga as máquinas, liga o rádio. Valeu. 7h58. Música pedida é música tocada. Bom dia para você.

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1: Olha aí, beleza, vamos lá, estamos de volta. Já são 8 horas e 4 minutos. 8 e 4, já, né? Tem mais previsões astrológicas daqui a pouquinho, né? Mandando aqui um alôzão para minha amiga Cosma Diniz, lá no núcleo Manuel Vieira. Parabenizando o seu amigo Dedé, né? Que tá aniversariando hoje lá em São Paulo. Mas ela disse que ele tá ouvindo a gente, né? Valeu, parabéns aí para o grande Dedé, lá em São Paulo, amigo da Cosma, né? Cosma Diniz, lá do núcleo Manuel Vieira. Muito obrigado aí pela audiência e parabéns para o grande Dedé, né? Aniversariando hoje, daqui a pouquinho a gente manda uma música para ele. Seu Zezinho, meu amigo, ouvindo a gente lá nos Purões. Dona Cida do Baixio, também ouvindo aqui o nosso programa. Já vamos atender aqui Dona Cida e Alzileide, né? Nossa amiga, né? Nossa amiga do Sítio Açude e nossa amiga lá do Baixio, né? Ouvindo a gente, sempre sintonizando aqui o nosso programa Difusor, o Povo no Rádio. Sérgio, vamos trazer umas duas notícias aí, né? Para o ouvinte ficar informado também, às 9 horas e, ou melhor, às 8 horas e 5 minutos, quer adiantar uma hora para terminar mais cedo, né? Valeu! 8 e 5, vamos trazer duas notícias aí para você, né? Que está acompanhando o nosso programa Difusora, o Povo no Rádio.
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1: Olha só, Paquetá celebra retorno de Neymar nos treinos. Esperamos que ele possa estar em campo o quanto antes. Ele disse assim, né? A volta de Neymar aos treinamentos com o restante do elenco da seleção brasileira foi um dos principais temas da entrevista coletiva concedida por Lucas Paquetá neste domingo, dia 21, em Nova Jersey, nos Estados Unidos. Após a vitória por 3-0 sobre o Haiti, o meio-campista comemorou o retorno do camisa 10 às atividades e afirmou que o grupo aguarda a presença do atacante em campo nos próximos compromissos da Copa do Mundo em 2026. Neymar participou pela primeira vez de um treino completo com os demais jogadores desde que chegou à competição. Até então, o atacante realizava atividades separadas ou participava apenas de parte dos trabalhos comandados pela comissão técnica. Estamos todos felizes com a volta dele, de voltar a treinar e de estar em campo com todos nós. É um cara importantíssimo para a nossa seleção. Tem uma história linda aqui e que ainda pode nos ajudar muito. É muito importante, assim como, como todos os jogadores do elenco. Estamos felizes por ele, pela volta dele, e esperamos que ele possa estar em campo o quanto antes, nos ajudando, afirmou aí Lucas Paquetá em entrevista na Nova Jersey, lá nos Estados Unidos, ontem. Olha só, defesa de Daniel Vorcaro aguarda decisão do STF sobre local de prisão após impasse na delação. A definição sobre onde Daniel Vorcaro irá permanecer preso está agora nas mãos do ministro André Mendonça, do Supremo Tribunal Federal. A defesa do ex-banqueiro aguarda uma decisão sobre o pedido de prisão domiciliar e teme que ele seja transferido para uma unidade prisional comum após ter aí uma segunda proposta de colaboração premiada rejeitada pela Polícia Federal e pela Procuradoria-Geral da República. Atualmente, Daniel Vorcaro está custodiado em uma cadeia, ou melhor, em uma cela da Superintendência da Polícia Federal em Brasília. Na semana passada, seus advogados protocolaram no STF um pedido para que ele passe a cumprir prisão domiciliar com monitoramento de tornozeleira eletrônica. Caso o pedido seja negado, a defesa tenta evitar uma eventual transferência para o sistema prisional comum e busca a manutenção da custódia na sede da Polícia Federal. A corporação, no entanto, já se manifestou contrariamente à permanência do investigado no local. Tá aí, meu amigo, segundo informações divulgadas pela CNN Brasil, André Mendonça tende a considerar a necessidade de preservação da integridade física de Daniel Vorcaro ao analisar este caso. Permanecendo na Superintendência da Polícia Federal, ele evitaria contato com outros investigados e possíveis colaboradores da justiça, entre eles o ex-presidente do Banco de Brasília, Paulo Henrique Costa. Tá aí, meu amigo. A defesa do Daniel Vorkari está esperando aí, né, decisão do STF sobre o local de prisão após impasse na delação. Já foram negadas duas delações, né? Duas propostas de delação premiada de Daniel Vorkari. Mas vamos lá, né? Eles que se entendam lá, eles que são grandes. É isso aí. Sério, prepara uma do José Roberto aí pra dona Cida, lá do Baixio. Tá querendo ouvir uma do José Roberto. E vamos atender aqui dona Cida e Alzileide do Sítio Açude. Valeu, valeu, né? Bom dia, dona Cida do Baixio.
3: Oi, dona Oliveira, bom dia. Passa uma música pra mim. José Roberto, viu? Pode ser qualquer um. Tô aqui nas... já na luta e vou escutar seu programa. Tenha um bom dia abençoado.
1: Bom dia, dona Cida. Muito obrigado.
4: Oi, Tony, bom dia.
1: Bom dia, Osileide.
4: Passa a música de Marquinhos Mouras, Meu Mel.
1: Meu Mel, Marquinhos Moura.
4: Edna, Francisco de Abidia, Lucinha. Veroneide, seu Manuel Bandeira, Tica de Badu, Alaíde, Alzenia, Antônia, o pessoal do Mercadinho Barra e a todos que estiver na escuta. Tenho
1: excelente
4: segunda-feira abençoada por Deus.
1: Bom dia, Alzileide. Valeu, minha amiga do Sítio Açude, né? Nossa amiga ouvinte, a Juliana por lá, a Cristina também, Dona Liô, Damiana, Francisco Pintor. É, meu, pessoal lá que escuta a gente, né? Sempre, sempre na sintonia do nosso programa. Rejane também, pessoal do Sítio Açude aí, ouvindo o nosso programa Difusor O Povo no Rádio. Meu muitíssimo obrigado, uma ótima segunda-feira para todo mundo, né? A você que está ouvindo na sintonia. 8 horas e 12 minutos, 8 e 12. Bom dia!

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14: É isso aí, beleza, já estamos de volta, já são 8:24. Daqui a pouquinho tem mais três previsões para você. Sai, você prepare uma música de aniversário, né? A nossa amiga Cosma Diniz parabenizando o seu amigo Dedé, que está ouvindo a gente lá em São Paulo, né? Está em São Paulo, mas está ouvindo a gente, está aniversariando hoje. Nossa amiga Cosma Diniz, lá do Núcleo Manuel Vieira, está aí mandando essa música para ele, especialmente, desejando muita paz, prosperidade, muita saúde e muitas bênçãos e vida longa. Valeu, minha amiga Cosma Diniz. Pessoal aí do Núcleo Manuel Vieira ouvindo a gente, muito obrigado mesmo pela sua audiência e pela sua sintonia. E nossa amiga Eliene, lá do Sítio Carapuça, município de Jaguaribe, está querendo ouvir, Célio, qualquer música de Zezé de Camargo e Luciano. Para ouvir e oferecer a sua cunhada Elisângela, também para nós aqui da rádio, muito obrigado, e todos que estão na escuta também no Sítio Liberdade. Valeu, Eliene, nossa amiga, lá no Sítio Carapuça, município de Jaguaribe, ouvindo aí o nosso programa. Muito obrigado mesmo pela sua grande e honrosa audiência de sempre, né? Seu JB, seu Zé Benoni, já a gente já atendeu ele, né? No comecinho foi um dos primeiros, né? Valeu. Milena do sítio Serrinha dos Marinheiros, bom dia, minha amiga, valeu. Já a gente atende você também, viu, Milena? Muito obrigado aí o pessoal da Serrinha dos Marinheiros, que escuta a gente também, né? Sempre ouvindo aqui o nosso programa. Tá aí, bom dia pra você, já são 8:26, música pedida é música tocada. Bom dia, ótima segunda!

0: Olha aí, música belíssima, né? Da dupla Zezé de Camargo e Luciano, aí, né? Bom dia, bom dia. Foi para a nossa amiga Eliene, lá do sítio Carapuça, município de Jaguaribe. Meu muitíssimo obrigado aí pela audiência. Já são 8h34. Aí, minha amiga Antônia, da José Ferreira Sobrinho, ouvindo a gente. Agora vamos trazer, né, Célio, mais três previsões astrológicas aqui dentro do nosso programa. Vamos lá. Vamos trazer agora Câncer, Leão e Virgem, né? Para você que acompanha aí as previsões astrológicas dentro do nosso programa. Ok? Vamos lá.
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0: É hora do horóscopo do dia para você que acompanha aqui as previsões astrológicas, desta vez Câncer, Leão e Virgem, né? Para você que acompanha aqui dentro do nosso programa. Alô, você de Câncer, canceriano, canceriana, de 21/6 a 22/7. Com o sol em seu signo, você ganhará mais presença, brilho, clareza e também vitalidade. O dia pedirá equilíbrio entre demandas da casa e exigências do trabalho. Será melhor negociar horários e prioridades do que tentar dar conta de tudo ao mesmo tempo. É, meu amigo, uma decisão de moradia, convivência ou rotina familiar irá amadurecer neste período. Comece um novo ciclo, ok? Você de Câncer, bom dia. Alô, você de Leão, leonino, leonina, de 23/7 a 22/8, conte com o poder de persuasão nas reuniões, mensagens, entrevistas e também interações de hoje. Vênus em seu signo destacará o seu brilho e também a sua simpatia. As comunicações estarão abertas. Marque presença nas redes, acerte documentos e amplie as suas amizades. Um plano ambicioso cobrará menos improviso para evitar imprevistos. Resolva logo aí as burocracias e circule com mais liberdade. Ok, você de Leão, bom dia. Alô, você de Virgem, de 23/8 a 22/9. Dinheiro, negócios em outra localidade e acordos serão prioridades hoje. O dia será positivo para planejar orçamento, cobrar um valor atrasado, cortar excessos e decidir melhor aonde investir energias e recursos. Resolva uma dívida. Acertos em uma relação e divisão de despesas com objetividade e delicadeza estão em alta. É hora de colocar a vida financeira em ordem. Cuide. Ok, você de Virgem? Bom dia. Daqui a pouco, logo mais, tem Libra, Escorpião e Sagitário. Ok? Bom dia para você. Você que está aí na escuta, está ouvindo a gente. Muito obrigado pela sua audiência. Sérgio, você prepare aí. Rosana, o amor e o poder. E mais uma de aniversário aí para nossa amiga Antônia, tá parabenizando o seu filho, né? Lá na José Ferreira Sobrinho. Vamos dar só um recadinho aqui para a gente atender aqui a elas. Não é isso? 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Beleza? Meu amigo Eduardo, lá do São Pedro, também ouvindo aí o nosso programa. Mandar aqui um alôzão para Carlinhos, né? O Carlinhos tá sempre ouvindo a gente ali na Doutor José Torquato, né? Beleza, e muito obrigado aí pela audiência e pela sintonia. Carlinha com o Raidinho lá direto, ouvindo a gente. Muito obrigado mesmo, vamos lá. Bom dia, dona Lúcia Lins, lá do São Severino.
2: Bom dia, Tony Oliveira, uma feliz segunda abençoada, uma semana cheia de paz e saúde. Paz,
0: valeu, minha amiga.
2: Rosano, amor e poder. Ofereço a todos do São Severino, Veronese, Manuel Bandeira, Lindalva Lima, Dona Socorro e Lourdes, aos Lady Ulen, Francisco Abdias, José de Astolfo, seu Francisco Barbosa, em Jaguaribe, seu Francisco Dudu Melo, seu João Deus, Dona Leopoldina, para você, para Agostinho, para Celinho, todos da Difusora, e para quem estiver na escuta. Se eu tiver esquecido o nome de alguém, me desculpe, mas é para todos.
0: Valeu, dona Lúcia, bom dia.
2: Apaguei aqui o áudio porque tem uma gata aqui me perturbando.
0: Sem problema.
2: Aí ficou só o miau.
0: Valeu. Bom dia.
3: Oi, amigo, bom dia.
0: Bom dia, Antônia.
3: Antônia da José Ferreira, sobrinho. Tony, gostaria que você registrasse aí o aniversário do meu filho, João Lucas.
0: Beleza.
3: Está completando o ano hoje, está sendo parabenizado por mim, pelo pai, pelos irmãos, pela esposa Luciana, pelo filhinho Lucas Ravi, por todo da família, Tony. Gostaria que você tocasse qualquer música aí de feliz aniversário.
0: Beleza.
3: Quero oferecer aqui especialmente para ele e dizer que a gente ama muito ele, desejar um feliz aniversário para ele, desejar tudo de bom na vida dele, muitos anos de vida, meu amor. Muitas bênçãos, que essa data se repita por muitos e muitos anos. E dizer que a gente ama muito você. Um feliz aniversário, meu gato.
0: Valeu. Grande João Lucas, né, aniversariando aí. Filho da nossa amiga Antônia, né, que tá lá da José Ferreira, sobrinho, parabenizando aí. É, o mesmo, né, completando mais um ano de vida. Minha amiga Amélia Borba, lá em Ourinhos, São Paulo. É a mulher das frases de rádio, viu, Célio Vaz? Ela mandou uma frase aqui pra gente que disse assim: onde tem um rádio ligado, não existe solidão. Valeu. Ela mandou esses dias, né? E hoje ela já mandou outra aqui, né? Ela gosta de ouvir rádio e já mandou uma frase aqui pra nós, ó. Não há um só dia

0: É isso, Jair, estamos de volta, né? Já são 8h49, daqui a pouquinho tem mais três previsões astrológicas para você. Mandando aqui um alusão para Antônia, nossa amiga lá da José Ferreira Sobrinho, né? Parabéns ao filho, né? João Lucas, que está aniversariando hoje. Show de bola. E também a outra Antônia, nossa amiga lá do Sabino Leite, Dona Expedita, lá dos Purões, também ouvindo aí o nosso programa. Muito obrigado mesmo pela audiência. Elaine, lá no Venha Ver, né? A filha da nossa amiga Maria de Fátima. Também ouvindo aqui o nosso programa. Muito obrigado aí pela audiência, né? Pela sintonia de sempre. Alzileide do Citaçuda, a gente já atendeu ela também, né? Seu Zezinho lá nos Porões, daqui a pouquinho a gente escuta o seu áudio e atende também, né, meu amigo? Muito obrigado aí pela sua audiência e pela sua companhia. Dona Socorro da Lagoa Nova, tá ouvindo a gente também, né? Muito obrigado aí pela audiência. Célio, vamos trazer mais umas duas notícias, né? Para o ouvinte ficar informado também aqui dentro do nosso programa, né? Vamos trazer mais duas, né? Para a galera ficar aí sabendo do que acontece aí, né? No Brasil, no país, né? E também no nosso estado. Vamos lá.
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0: Olha só, policiais penais identificam danos em cela e impedem possível fuga lá em Alcaçuz. Isso mesmo, lá em Nízia Floresta, né, perto de Natal. Olha só, uma inspeção de rotina realizada por policiais penais na penitenciária estadual de Alcaçuz, em Nízia Floresta, levou à identificação de danos no teto e em uma cela. Interrompeu aí uma possível tentativa de fuga naquela unidade prisional. A ocorrência foi registrada na manhã de ontem, domingo. De acordo com a Secretaria de Administração Penitenciária, a alteração na estrutura foi percebida pouco tempo após o início da ação dos internos. Durante a fiscalização, os servidores localizaram os danos e identificaram, né, os presos envolvidos. Segundo aí a secretaria, os internos responderão administrativamente por meio de sindicância disciplinar e também poderão ser responsabilizados pelos prejuízos causados no patrimônio público. A secretaria informou que os policiais penais realizam diariamente inspeções nas carceragens, revistas estruturais e ações permanentes de monitoramento e controle voltadas à manutenção da ordem e à preservação de fugas. Em nota, a secretaria afirmou que a rápida identificação dos danos demonstra o funcionamento dos protocolos de segurança adotados naquela unidade prisional. Tá aí, os caras iam tentar fugir, viu? Já estavam cavando lá, dando um jeito aí para ver se conseguir fugir, né? Olha só, criança de 8 anos morre após ser atingida por tiro dentro de casa em Natal. A arma não foi encontrada, viu? Uma criança de 8 anos morreu no sábado após ser atingida por um disparo de arma de fogo dentro de casa, no bairro Guarapes, na zona oeste de Natal. O caso é tratado pela família como acidental e será investigado pela Polícia Civil. A vítima foi identificada como Miquelison Walter Tavares. Ele foi socorrido e levado para a unidade de pronto atendimento do conjunto Cidade Satélite. De acordo com familiares, a criança chegou à unidade com sinais vitais muito fracos. A equipe médica tentou reanimá-lo, mas ele não resistiu aos ferimentos. Segundo o relato da própria família, no momento do disparo, a mãe e o padrasto haviam saído para comprar pão, deixando o garoto em casa com o irmão de 11 anos. Durante o manuseio de uma arma pelo irmão mais velho, a vítima teria sido atingida no rosto. Essa versão ainda será apurada pela polícia. A Polícia Civil investiga as circunstâncias do ocorrido, incluindo aí como a arma chegou às mãos das crianças e a quem pertencia o armamento. A mãe, o padrasto e um tio da vítima foram encaminhados à delegacia para prestar depoimento. De acordo aí com a Polícia Militar, o padrasto afirmou ter adquirido a arma de calibre restrito na cidade de Mossoró. Durante as buscas realizadas na residência, os policiais não localizaram a pistola, mas apreenderam dois carregadores. Segundo informações apuradas pelo G1RN, o local do crime já tinha sido limpo antes da chegada da polícia. Chegamos lá, inclusive, já tinha sido limpada a cena do crime, onde ocorreu a situação do disparo. Até então, sem saber se foi alguém que disparou ou se a criança mesmo disparou em si próprio, contou aí o sargento Wendell Fischer. A arma não foi encontrada, mas foram achados dois carregadores. Um menor com 8 munições de calibre 9mm e um maior, alongado, com cerca de 30 munições, segundo aí o sargento. A investigação segue para esclarecer a dinâmica do disparo e a responsabilidade pelo acesso da arma dentro da residência. Tá aí, né, meu amigo? Um negócio perigoso. Arma dentro de casa, assim, se não for no canto bem, né? Aí fica difícil. É complicado. E com criança no meio, né? Aí é que não dá certo mesmo. Sai, prepara aí uma de Fagner para Fabiana Souza, lá em Pereira, já tá de bituca. Obrigado aí, Fabiana. Brincadeira, tá ouvindo a gente por lá, né? Muito obrigado mesmo. Minha amiga Fabiana Souza, lá em Pereiro, no Ceará, sempre ouvindo aqui o nosso programa. E prepara aí, Célio, uma do Júnior Viana, uma das boas, como ela está dizendo aqui, Dona Zeta e Sérgio. Oferecendo aqui para Isabelinha, né? Isso mesmo. Também para os amigos e amigas, para todos que estão na escuta, para o seu amigo Tiago, sua amiga Ângela, para o seu grande amigo Célio Deliseu e para todos os amigos. Também para doutor Dario e doutor Chayane. Valeu, minha amiga. Obrigado aí. Também mandando para Dalva Maria e todos que estão ouvindo a gente, né? As irmãs de Célio de Eliseu. Muito obrigado aí, dona Zete, pessoal do São Pedro. Meu muitíssimo obrigado aí pela sua companhia, pela audiência. Vai ouvir uma boa, né? Uma das boas, como ela diz aqui, do Júnior Viana. Valeu, dona Zete. Muito obrigado aí pela participação, pela audiência de sempre, né? Todos os dias Dona Zeta tá lá no São Pedro ouvindo a gente. Marielda, minha amiga, lá dos Purões, bom dia. Muito obrigado aí pela participação, pela audiência e pela sintonia. Já são 8h57 para você. Música pedida é música tocada.

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1: Olha aí, estamos de volta, né? Após aí os nossos anunciantes, já são 9h13, 9 horas e 13 minutos. Bom dia para você. Daqui a pouquinho tem mais três previsões astrológicas. Já vamos trazer aqui para você Libra, Escorpião e Sagitário. Célio, você prepara aí Zé de Freitas, vaqueiro é assim. Vamos atender aí o nosso amigo seu Zezinho, lá dos Porões, né? Tá ouvindo a gente por lá, juntamente com o Pedrinho, o pessoal trabalhando, né? E ouvindo aí o nosso programa. Nossa amiga Milena, ouvindo a gente lá na Serrinha dos Marinheiros. Daqui a pouco a gente atende ela também. Aí você prepara Vaqueiro é assim, né? Com o grande Zé de Freitas e Princesa com Amado Batista. Vamos atender aqui seu Zezinho, lá dos Porões, e seu João de Deus, lá do Agreste de Cima, né? Ouvindo a gente. Bom dia, seu Zezinho. Vamos lá.
2: Bom dia, compadre. Bom dia, bom dia. Lembrança aí para o compadre Luiz Justino, Francisco Dias, Célio Vaz, Pedinho Paulinho, João de Deus, Dona Leopoldina, Juvenal Ferreira, Lúcia Lins e a mais alguém, e a você também.
1: Valeu, bom dia, meu amigo. Bom dia. Bom dia, seu Zezinho.
3: Olá, bom dia, meu amigo Tony Oliveira.
1: Bom dia, seu João de Deus.
3: Aqui, meu amigo. Hoje, para pedir é Princesa, viu, com Amado Batista.
1: Pronto.
3: Oferecer minha esposa Leopoldina, a minha filha Rafaela, a Jussier, a você, meu amigo, um outro comunicador, para
1: Sérgio
3: Vargas, para meu amigo Agostinho Filho, a dona Francisca, mãe do Agostinho, a Geraldina, né?
1: Pronto.
3: A Zezinho de a Zé de Pedro, dos
1: Sim.
3: Purões, a dona Maria Rita, da Caixeirinha,
1: okay.
3: A Mato Salomé, a meu amigo Zé Caboclo, a Chico de Abidia, na Grande Natal.
1: Tá ouvindo a gente também.
3: A seu Chico Baiano do Melo. A seu Chico Xavier do Melo. A Miguel do Caminhão. A Zé Astolfo Barro. A Pedão dos Picolé. A Lulu da Lagoa Dentro. A Lúcia. Oferecer a Raimundo de Gonzaga, a Ledinha. Oferecer a Beto, a Rogério e a Dedé Dirmar. Oferecer a seu Chico Barbosa, da cidade de Jaguaribe, ele e a esposa dele, com os dois filhos dele. E oferecer ao meu amigo José Benuni, de Águas Lindas do Goiás. Meu amigo Zé Benuni, do Águas Lindas do Goiás.
1: Tá ouvindo a gente também.
3: E oferecer a Chico de Abidia, na Grande Natal, a dona Socorro Cruz, dona Lúcia Cruz, da Cachoeira, dona Socorro, da Lagoa Nova, dona Lúcia Lins, do Sol Tiverino.
1: Pronto.
3: E a seu Miguel Bandeira, e a todos, meu amigo. Um bom dia, fique com Deus.
1: Valeu, seu João de Deus. Muito obrigado aí pela participação de sempre, né? Sempre ouvindo a gente. Seu João de Deus, dona Leopoldina, Rafaela, né? Pessoal do Agreste, aí, ouvintes de muitos janeiros e carnavais. Valeu, né? Muito obrigado pela audiência. Já são 9h17. Aí, para você, música pedida é música tocada. Bom dia!

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1: É isso aí, vamos lá, né? Já são 9h25, aí você ouviu Princesa, né? Musicão do Amado Batista. Foi para o nosso amigo Seu João de Deus, lá no Agreste de Cima, né? Ouvindo a gente. Dona Leopoldina, Rafaela, o pessoal lá que sempre nos escuta, né? Valeu, valeu. Muito obrigado aí pela audiência e pela sintonia. Francisca, minha amiga, tá ouvindo a gente lá no Retiro. Já eu mando uma música para você, minha amiga. Valeu, né? E obrigado aí pela audiência também. Gilderlânia, meu amigo Chagas também lá no Retiro, tá ouvindo a gente. Meu muitíssimo obrigado mesmo aí. Grande Chagas, né? Ouvindo aqui o nosso programa, o pessoal que sempre escuta a gente, né? Lá, pessoal que escuta ali no Retiro, né? Show de bola. Muito obrigado pela audiência e pela sintonia. Vamos trazer, né, Célio, mais três previsões astrológicas agora, né? Para você, vamos trazer mais uma sequência de três, né? Libra, Escorpião e Sagitário, para você que acompanha as previsões astrológicas.
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1: É hora do horóscopo do dia, 9h26, vamos lá, né? Alô, você de Libra, Libriano, Libriana, de 23 do 9 a 22 do 10. A lua em seu signo colocará você no centro dos pilares e dos olhares. Jogue a autoestima para cima hoje. O par, sócio, cliente ou alguém importante pedirá resposta e não haverá muito espaço para empurrar com a barriga. Cuide da imagem. Entre em um grupo ou comece uma grande amizade. Vença inseguranças e brilhe imediatamente. Sucesso e prestígio estão em alta hoje, você de Libra. Alô, você de Escorpião. Escorpião, de 23 do 10 a 21 do 11. Comece a semana com discrição, foco e estratégia. Será mais prudente resolver o essencial sem alardes. Observar o ambiente antes de se posicionar e deixar que os outros se revelem. O trabalho poderá render elogios e fortalecer a sua imagem sem esforços. Na saúde, um hábito precisará de compromisso real. Não enrole, ok? Na dúvida, siga a sua intuição. Beleza, você de Escorpião, bom dia. Alô, você de Sagitário. Sagitariano, Sagitariana, de 22 do 11 a 21 do 12. Amizades, grupos e projetos em equipe ganharão movimento e poderão abrir portas interessantes. Uma indicação ou convite vai trazer oportunidade no trabalho ou em um plano futuro, na verdade. Ao mesmo tempo, filhos ou um projeto criativo pedirão mais comprometimento. É isso, olha só. Prometa só o que você, de fato, pretende cumprir ou tem condições de cumprir. Uma viagem ou passeio dará mais leveza no amor. Ok, você de Sagitário, bom dia e boas vibrações. Daqui a pouquinho vamos trazer Capricórnio, Aquário e Peixes, né? As últimas previsões para hoje. Show de bola! Olha só, vamos atender aqui minha amiga. Célio, prepare uma do Raça Negra para minha amiga Francisca, lá do Retiro, mandando aí para o esposo Chiquinho, né? O pessoal lá do Retiro sempre escuta a gente. Muito obrigado aí pela sua grande e honrosa audiência também, o pessoal do Retiro, né? Nossa amiga Francisca, seu esposo Chiquinho. Prepara uma boa aí do Raça Negra para ela, né? E nossa amiga Milena tá ouvindo a gente lá na Serrinha dos Marinheiros. Querendo ouvir, Célio, uma música, O Pai Eterno é 10. Isso mesmo, a música O Pai Eterno é 10. Oferecendo para sua filha Emanuele, para sua mãe Elisângela, para seu tio Gessiano, também para Rogaciano e o seu outro tio Nego. E a todos que estiverem ouvindo aí o nosso programa. Obrigado aí, Milena, o pessoal da Serrinha dos Marinheiros, né? Grande. O nosso amigo Gessiano também é ouvinte da gente, Elisângela também, né? O pessoal lá escuta a gente pra valer. Meu amigo Xavier, lá da Serrinha dos Marinheiros também, né? 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Beleza? Tá aí o pessoal da Serrinha dos Marinheiros, aquele abraço aí e obrigado mesmo pela sua audiência de sempre, pela companhia. Valeu? Já são 9h30 aí pra você. Música pedida é música tocada. Bom dia, bom dia!

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2: Olha aí, gente, já de volta, né? Já são 9h43, tá aí 9h43, bom dia. Vamos atender aqui minha amiga Antônia, lá do Sabino Leite, né? É, prepara isso aí, parabéns com Teixeirinho, hein? E dona Expedita, que é a mãe da Antônia, né? Lá dos Purões. Ela tá querendo ouvir uma da Lucinha Saraiva, Sérgio. Vamos tocar aqui essas duas, atender ela. Já faz um tempinho que ela mandou o áudio, mas tá valendo, né? Minha amiga Luzielma, lá em São Paulo, ouvindo a gente através do Rádios Net, né? Bom dia, minha amiga. E muito obrigado aí pela audiência também, né? Bom dia, minha amiga Antônia. Tudo beleza?
3: Bom dia. Tô Oliveira aqui, Antônia do Sabino Leite. Eu gostaria de estar no aniversário, que é amanhã.
2: Pronto, vai aniversário é amanhã. Já está antecipando, pedindo a música.
3: João Pedro, Bruno, Hélio, Daliane, Grazi, Matheus, do meu pai, Pedita, Zé Guilherme, do meu irmão, Francisco, Tuca, Zélia, Irene, João, Socorro.
2: Certo. Quem mais?
3: Bruno, da minha nora. Da minha nora Nineide, Mipla, Caliane, Matinha Rosinha.
2: Quem mais? Hein, Antônia?
3: Do meus cunhados Francisco, Evandro, Santa Maria.
2: Sim.
3: Do meu pai Zé Guilherme Expedito. E de todos da família.
2: Pronto, beleza.
3: Vamos aquela com Teixeirinho. Parabéns.
2: Valeu. Pronto.
4: Bom dia, Tony Oliveira. Aqui é Antônio de novo, do Sabino Leite. Tony, mãe gostaria de pedir uma música com o Lucinha Saraiva, minha mãe, Expedita. Ela oferece aí, oferece o marido dela, Francisco. Ela oferece o marido dela, Zé Guilherme. O filho dela, Francisco. Oferece a Tuca no guardado, a cunhada dela, Mineira, oferece a Mané em Pereira também, a nora dela, Saninha, e a cunhada dela, Mineira, do guardado.
2: Beleza.
4: Ela oferece também a Marielda, oferece a você, a Célio Vaz, um ótimo segunda-feira, abençoada para nós todos, saúde e paz, também, tudo de bom, viu?
2: Valeu, meu amigo.
4: Minha mãe está pedindo a canção do Lucinha Saraiva.
2: Pronto, beleza. Obrigado aí pela participação. Nossa amiga Antônia e nossa amiga Dona Expedita, né? Lá nos Purões, ouvindo aí o nosso programa. Muito obrigado mesmo pela audiência e pela sintonia. Mandar aqui um alôzão para o nosso amigo, companheiro, né? Jota Rui, o homem do esporte. É, tá valendo aí. Muito obrigado pela sua audiência e pela sua sintonia, né? Lá no Jardim. Obrigado mesmo. Já são 9h46. Aí, música pedida é música tocada. Bom dia.

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1: Olha aí, gente, tá aí, após essa belíssima canção da Lucinha Saraiva, estamos de volta, né? Vamos lá, já são 9h53 na cidade, 9h53. Agora vamos trazer, né, Célia, as últimas previsões astrológicas para esta segunda-feira, 22 de junho de 2026. As últimas previsões astrológicas para hoje. Bom dia.
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1: É isso aí, é hora do horóscopo do dia. Vamos trazer as últimas previsões para hoje, né? Capricórnio, Aquário e Peixes. Vamos lá. Alô, você de Capricórnio, capricorniano, capricorniana, de 22/12 a 20/1. Olha só, o trabalho ganhará destaque com grande chance de reconhecimento em uma reunião importante, né? Resposta ou então lançamento de um novo projeto. Você poderá mostrar competência, assumir liderança e consolidar aí um espaço que já vinha construindo com esforço. Equilibrar ambição e afeto será aí o principal teste de hoje. Dê atenção à família e ao casamento ou namoro. Ok, você de Capricórnio, bom dia. Alô, você de Aquário, aquariana, aquariana, de 21/1 a 19/2. Planos de casamento, viagem, curso, mudança de rota ou projeto de longo prazo ganharão mais força hoje. Antes de dar o próximo passo, revise documentos, contratos, inscrição ou então pendência burocrática. Resolver a parte chata logo cedo vai trazer mais liberdade para pensar grande depois. No trabalho, conhecimento e atualização de ferramentas contarão pontos ao seu favor. Ok, você de Aquário, bom dia. Alô, você de Peixes, Peixes de 20/2 a 20/3. Assuntos financeiros compartilhados pedirão objetividade. Será um bom momento para conversar sobre divisão de contas ou bens, investimentos, né? Investimento comum, acerto atrasado, né? Financiamento ou então comissão sem enrolação. No trabalho, um colega vai facilitar aí um processo importante. Respeite os limites do orçamento e coloque as contas em ordem. O poder está em alta hoje, você de Peixes. Aí, as últimas previsões astrológicas para esta segunda-feira, né? Bom dia para você, boas vibrações para você que acompanha aí as previsões astrológicas. Já são 9h56, enquanto a gente dá um recadinho aqui, Sael, prepare aí uma cela rasgada, né? Para o nosso amigo Eduardo lá do São Pedro, o filho do agricultor para a dona Socorro da Lagoa Nova, e Zé Ramalho, entre a serpente e a estrela, para o nosso amigo que está ouvindo a gente, né? Lá no Alto Santa Teresa. Vamos já oferecer aqui a música para o nosso amigo, né? Seu Zé Pedro, Carlinhos, né? O pessoal que está lá ouvindo aí o nosso programa. Vamos dar só um recadinho aqui para você, né? 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Meu amigo Eduardo do São Pedro, bom dia.
2: Bom dia. Bom dia, meu amigo. Hoje não, túnel de vida, tá bom?
1: Pronto.
2: Eu peço uma briga de cela regada. O meu é hoje não, é só sexta-feira.
1: Sexta-feira, né? Tá pronto, bom, aniversário dela.
2: Um feliz a todo mundo, a Celina, a Paulo.
1: Valeu, meu amigo.
2: Priscila, minha prima, mandou um alô pra ela.
1: Pronto.
2: O meu é hoje não.
1: Pronto, um alô pra Priscila, lá na Boa Vista. O aniversário dele, eu pensava que era hoje, mas é sexta. Valeu, Eduardo, lá no São Pedro, né? Ouvindo a gente, muito obrigado aí pela audiência e pela sintonia. Show de bola, vamos lá, né? Bom dia, Dona Socorro, lá da Lagoa Norte. Faz um tempinho que ela mandou uma mensagem, mas agora deu tempo, né, Dona Socorro? Bom dia.
3: Olá, bom dia, Dona Oliveira. Eu quero pedir hoje o filho do agricultor oferecer saúde. A Lucinha Lenz, a...
1: Certo.
3: Sou Chico Barbosa, minha filha lá em Jaguaribe, que é um bocado. Ofereço o seu Chico Barbosa, o seu Chico Baiano, o seu... Zé de Artofa, Chico de Abdê, Sejão de Deus, Dona Leopoldina, Rafaela, a de Cazuza, Madrinha Vilani, a Rosane de Chico, Maria de Braz, a Elita Lela Serrinha dos Marinhos e a todos que estiverem na escuta, tenham um bom dia e fiquem com Deus. Tchau.
1: Bom dia, minha amiga. Valeu, Dona Socorro da Lagoa Nova, ouvindo aí o nosso programa, show de bola. Muito obrigado aí. Elza também, né, da Lagoa Nova, sempre ouvindo a gente. Clenilda Dantas também, né, ouvindo aí o nosso programa. Só não sei como é o nome da rua que ela mora, mas escuta. Valeu, muito obrigado aí pela audiência. Luzielma e minha amiga, daqui a pouquinho a gente atende você também. Marielda lá dos Purões, também ouvindo aqui o nosso programa. Todo mundo aí ouvindo, né, sintonizando aqui o programa Difusor, o Povo no Rádio, das 7 às 11, todo dia, viu? De segunda a sexta. Valeu? Agora exatamente 10 horas na cidade. Bom dia! Música pedida é música tocada.

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23: Olha aí, beleza, já são 10h21, aí 10h21 estamos de volta após aí, né, os nossos anunciantes. Bom dia e muito obrigado mesmo pela sua audiência. Meu amigo Renato, lá na Dão Lima, muito obrigado aí pela sua audiência, pela sua companhia. Já já a gente manda uma música legal aí, tá bom? Beleza? Sai, você prepare Esse Cara Sou Eu com Roberto Carlos para nossa amiga Marielda, lá dos Purões. E vamos atender aqui o nosso amigo, a nossa amiga Luzielma também, querendo vir Júnior Viana, eu e Deus, e ainda o nosso amigo Renato, né? Lá da Dom Lima, ouvindo aí o nosso programa, querendo ouvir uma dos Nonatos. Beleza? Bom dia, bom dia!
24: Oliveira, aqui é Maria do... Bom dia, Tony Oliveira, aqui é Maria do Cipurões. Estou ligando para pedir a música de Roberto Carlos, Esse Cara Sou Eu.
23: Pronto.
24: Ofereço a meu esposo Zé, minha mãe, minha tia Francisca, a Lourenço, a dona Expedita, minha amiga Lúcia Luz Barreto, dona Zilma, e ofereço a você. Nunca mais tinha ligado para o seu programa. E a minha sogra.
23: Pronto.
24: Nosso amigo e a GG aí da Raia.
23: Valeu.
25: Olá, Tony Oliveira. Bom dia, meu amigo.
23: Bom dia, Luzelmo.
25: Toca aí pra nós hoje, eu e Deus, com a Juliana.
23: Eu e Deus.
25: Com você, Costa Locutor, meu amigo Célio Vaz, minha esposa Neal, minha filha Maria Vitória. E para todos os ouvintes, um forte abraço. Que Deus abençoe cada um de nós, uma ótima semana cheia de paz e luz e a proteção de Deus nas nossas vidas.
23: Muito obrigado.
25: Programa show, meu amigo. Segundo.
23: Valeu.
25: Valeu, forte abraço. Programa show, viu?
23: Obrigado, minha amiga Luzielma, lá em São Paulo, né? Ouvindo a gente através do Rádios Net e sempre participando também aqui do nosso programa, né? Muito obrigado. Pessoal, mesmo à distância, mas participa, escuta aí o nosso programa Difusor, o Povo no Rádio. Muito obrigado mesmo pela grande e honrosa audiência. Já são 10h23. Aí, meu amigo Renato, tá ouvindo a gente, né? E também, Seu Zé Pedro lá no seu comércio, Carlinhos, né? O pessoal que fica lá ouvindo a gente. Nosso amigo Idônio também, Miguel Rejane, pessoal que escuta aí o nosso programa no Alto Santa Teresa também, né? Pessoal da Cícero Luiz, Nosso amigo João Bosco, lá no Bar do Bosco, lá na Cícero Luiz. Homem é bom, tá valendo aí, meu amigo. E obrigado aí pela sua audiência, pela sua sintonia. Ana Carla também ouvindo a gente, não disse onde era, mas tá valendo, mas tá ouvindo, né? Valdemar do Espaço Verde. Mas, rapaz, ele sempre escuta, viu? Quando eu passar ali, manda um alô que eu tô ouvindo. Valeu, meu amigo Valdemar, lá do Espaço Verde, também gosta de ouvir a gente. Meu muitíssimo obrigado aí pela audiência e pela sintonia. Seu Vicente Rufino e Dona Dalvaci, ouvindo a gente lá no Sítio Cruz. Muito obrigado também, né? Beleza. Meu amigo Gilson das Crioulas, Erismar Sabino, Francis Mário Félix, né? Rogaciano, pessoal lá escuta a gente, viu? Beleza demais, muito obrigado mesmo. Maria Freitas, lá no Sabino Leite, escutando a gente no Radinho Vermelho. Já são 10h25, tá aí, música pedida é música tocada.

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2: Olha aí, já estamos de volta, né? Bom dia pra você, já são 10h45, já quase no finalzinho aqui, né? Mandar um alôzão pra Fátima, ouvindo a gente lá na 13 de maio. Muito obrigado aí pela audiência. 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Show de bola. Valeu, minha amiga Elaine, muito obrigado aí, o pessoal do Venha Ver, né? Ouvindo aqui o nosso programa. Graciane e Dona Maria, lá na Cachoeirinha, muito obrigado mesmo pela sua companhia, pela sua audiência. 10h48, Célio, você prepara aí Linda Linda com Zezé de Camargo e Luciano, né? Para nossa amiga Gilderlânia, lá do Retiro, no finalzinho, né? E também um alôzão aqui para seu Luiz Lopes. Seu Luiz Lopes é lá na Cachoeirinha também, escuta a gente sempre, sempre, né? Muito obrigado aí pela audiência e pela sintonia. Você prepare uma gospel para ele, Sérgio Reis, para seu Luiz Lopes, tá ouvindo a gente lá na Cachoeirinha? Show de bola, né? E obrigado mesmo pela audiência e pela companhia de sempre. Daqui a pouquinho tem Luiz Justino com o programa Violas e Repentistas e a gente volta amanhã.

0: Já terça-feira, né? A partir das 7 da manhã, com mais um programa Difusor O Povo no Rádio. A gente agradece a todo mundo que participou, que mandou mensagens de áudio e de texto. Valeu demais! Amanhã, a partir das 7, estaremos de volta com você e para você. 10h49. Valeu, gente! Até amanhã! Tchau, tchau, tchau!
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1: Bom dia, São Miguel, bom dia, região. A partir de agora, vocês vão ficar com mais audição do programa Violas e Repentistas. Presente o programa, o poeta titular Luiz Justino aqui do Batente, meu amigo Célio Vaz, ali na sonoplastia, Tona Oliveira ali pro fórum. Bom dia para todos os ouvintes do Ceará, do Rio Grande e da Paraíba. Presente o programa aqui, o poeta Mariano Alves, seja bem-vindo, Mariano. Daqui a pouquinho vai mandar um alô para seus amigos. Quero mandar um bom dia para o meu amigo Criatura aí do Sítio Rufino, município do Viavê. Um abraço para você, meu irmão, e para toda a sua família. O poeta Francinil, a dona Zefinha, aí no alto de Santa Teresa, o poeta Aldo Bezerra e a toda a família dele, um abraço. Mandando um bom dia para o poeta Raimundo Loi, ali no Sítio Seda, a toda a família de Raimundo aí no Sítio Seda, um abraço para todos vocês. Bom dia, senhor Edival Paulo, aí no Retiro, um bom dia para o senhor e para toda a sua família. Quero mandar um bom dia para a dona Socorro, ali na Lagoa Nova, e a família dela, um abraço para todos vocês. Mariana, quiser mandar um bom dia para os seus amigos aí, bom dia, poeta, pode mandar um bom dia para todos os seus amigos aí.
2: Bom dia, poeta Luiz Justino. É um prazer muito grande estar no seu programa, viu?
1: Valeu.
2: É difícil a gente vir porque não é todo horário, todos os dias que a gente está no horário certo. Muito obrigado você pela permissão. E eu quero mandar um abraço a todo aquele povo que está assistindo o programa, né? O programa é muito bem ouvido. O programa é de 11 horas, todo mundo certo, né? Muita gente certo. Eu todo dia assisto os programas. Eu não perdo, viu? Muito obrigado, Luiz. Vai em frente.
1: Valeu, poeta. Sente alguma coisa aí pra tocar.

Valeu, assim vocês acabaram de ouvir essa sextilha aí com o poeta Sebastião da Silva e o poeta Moacir Laurentino. Mandando um bom dia para Raimundo Vaqueiro, ali nos Barreiros. Um abraço para você, Raimundo, aí nos Barreiros. Daqui a pouquinho nós toca a sua canção. Celinha, ele quer com Azulão do Norte, Elas e Eu, a Loura e a Morena, tanto faz. Que é uma canção só. Daqui a pouquinho a gente vai tocar para Raimundo Vaqueiro. Quero mandar um bom dia para meu amigo Zé Caboclo, Carlos Barreiro e toda a família de Zé Caboclo, a Gracia e Maria ali no sítio Agreste, meu amigo João de Deus e a dona Leopoldina lá do Agreste de Cima, Rafael e Guilherme, bom dia Chico Preto e Assis Preto aí nos Torrões, a toda a família de Seu João Preto, um abraço para todos vocês. Quero mandar um bom dia para minha mãe lá na Mucuná, a Graça, a Margarida, a Bárbara, a João e a Paulo, Desséide Queiroz e a Lúcia, a Raimundo Mucuná e a Damiana. Um bom dia para todos vocês. Bom dia, meu amigo Chico Sabino, aí na Cachoeirinha. Um abraço para você e para toda a sua família. Vocês aí do pé de serra de Doutor Severiano, seu Zé Sabino e a família dele. Um abraço. Valeu, poeta. Até mais. Mandando um bom dia para o poeta Francisco Mabelé, aí no Merejo, e a família dele. O poeta Eudes Ferreira, aí no sítio Merejo, um abraço para todos vocês. Daí, seu Zé Cardoso, e a dona Terezinha aí no Merejo. A vocês aí da Pedra do Caboclo, Juvenal Pretonilha e Artanha. Ao pessoal aí do Saudoso Valdésia aí, a dona Fiquinha, a Neide, as meninas, netinhas do Saudoso Valdésia. Um bom dia para todos vocês na Pedra do Caboclo. Bom dia, o poeta Levin Bezerra, aí muito orebo na cidade de muito orebo na Paraíba. Um abraço, poeta Zé Maximiliano, é aí no Iraúna. Quero mandar um bom dia para o poeta Genilson Dias e Luiz Gomes. Um abraço a você, poeta. Pedi desculpa ao poeta Genilson Dias, ele mandou um áudio para mim, para eu avisar a cantoria dele, que era sábado, agora já passou, mas eu só dei fé no olho. Aí minha esposa foi quem viu o poeta, ela só viu agora já na sexta-feira, já depois do programa, que eu cheguei em casa, não tinha mais como. Mas quero dizer que tem cantoria dia 5 agora do mês que vem, do mês de julho, ali no sítio Lagoinha, no bar do nosso amigo Chiquinho Veroso. Essa cantoria será com o poeta Felipe Bezerra e o poeta Genilson Dias, para Chiquinho Veloso, aí no seu bar na Lagoinha, dia 5 de julho, agora está bem pertinho. Um abraço para todos vocês aí que estão na escuta do programa aí, Luiz Gomes, o poeta Sebastião Bento, que é o pai do poeta Genilson Dias. Mandando um bom dia para o poeta, o meu amigo e poeta aqui em São Miguel, o poeta Juvenal Ferreira e a família dele. Um abraço, poeta Chico Delino, ali no Santa Teresa, a Fátima, os meninos. Mandando um bom dia para meu amigo Cabeludo e Dona Luciana aí na Serrinha dos Marieiros, e avisando que tem cantoria sábado próximo agora aí na residência do nosso amigo Cabeludo e Luciene. Essa cantoria será com o poeta Matheus Ferreira e a poetisa Fabiana Ribeiro aí na Serrinha dos Marieiros. Quero mandar um bom dia para Dona Elita e seu Zé Didativo, casal maravilhoso, um abraço para todos vocês aí. Senhor Antônio Agostinho, a toda a família Xavier, um bom dia para todos vocês daí. O meu amigo Chico Rocha lá no Calvão e a família dele. Um abraço, mandando um bom dia para o meu amigo Silver Barro ali na Vila Cachoeira, toda a família Silver Barro, Dedé do Saudoso, Raimundo Frank, Dona Lúcia ali na 13 de Maio, Chicão de Zé de Doca aí no Barro Tanta Barbosa, a Dona Margarida, um bom dia para todos vocês. Daí Alex, a Piedade, a Giovana, um abraço. 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Se você quer comprar carne de gado, carne de porco, de primeira, falar com o Gilvan e com o Leandro aí no Beco da Carne, os meninos atendem a vocês na hora, vendendo carne de primeira. Um abraço para eles e para todos os familiares deles. Mandando um bom dia para meu primo Nilton Mar lá em São Paulo, a esposa dele, a Duna Lindalva, todos os irmãos dele lá, meus primos. Aqui em São Miguel, Terezinha Franco, Neurismar, Neuricélia, Neuzão, Miguel do Zé Dito. Lá na Lagoa de Dentro, a minha prima Fátima, até a Socorro Ló, a Padoquinha, que é o esposo de Fátima, a todos vocês daí da Lagoa de Dentro, um abraço. Meu amigo Lulu, ali na Boa Vista, um abraço para todos vocês. Bom dia, meu amigo Xuxa, ali no Varrelo. Um abraço para você e para toda a sua família. Xuxa hoje está vendendo carne de primeiro, hoje é segunda-feira. Ele tem uma machantaria todas as segunda-feiras, ele mata carne. Se você quer comprar carne de primeiro, procurar meu amigo Xuxa aí no Varrelo. Mandando um bom dia para meu amigo Chico Xavier aí no sítio Melo e a toda a família dele. Se ali já está no jeito aí a canção já. Agora vocês vão ficar com a canção Elas e Eu, ao pedido do nosso amigo Raimundo Vaqueiro, e ele está oferecendo a Ritinha do Bar aqui em São Miguel. E a todos os ouvintes do programa, se tiver do jeito aí, pode tocar.

Valeu, assim nós acabamos de atender aí, terminamos de atender o meu amigo Raimundo Vaqueiro, com essa canção Alôria Morena, na voz do poeta Sebastião Bento. Mandando um bom dia para seu neto Marculino, ali na Lagoinha, e a toda a família do seu neto Marculino. Um abraço para todos vocês. Meu amigo Zé Suetano, na Timbaúba. Um abraço para vocês aí da Timbaúba. Quero mandar um bom dia para Dona Alzira e Vanderlei, toda a família de Dona Alzira aí no Sítio Abra. Um abraço. É, o meu amigo é ali no Sítio Galinha, seu Ilhar e a Dona Iraci, aí no Sítio Galinha. Um bom dia para todos vocês aí do Sítio Galinha. Quero mandar um bom dia para o meu amigo. Mandando um bom dia para o meu amigo é Antônio do seu Joca Ribeiro, aqui em São Miguel, vizinha Caixa Econômica. Um abraço para você, Antônio, e para toda a sua família, ouvindo o programa todos os dias. Uma Maria e Selma ali na Baixada, é, ouvindo o programa. Um abraço para vocês aí na Baixada que estão na escuta do programa. Quero mandar um bom dia para o meu amigo é lá em Pereira, o poeta Hermlope, a Dona Antônia, o poeta Dono Lobo aí na Santa Luzia, o diretor Severiano, o poeta Zé Messias, é, o meu amigo Messias aí na Lagoa do Arroz e a família dele, é, o poeta é, Neto Bezerra aí na Vila Curralinho, na região de Jaguaribe. Um abraço para você e para sua esposa, a Dona Daniele. A meu amigo Carlos Goma, em Jaguaribe. Bom dia para todos vocês aí da região de Jaguaribe. É, lá no, na Vila Catavento, meu amigo Jaime de Vicente. Um abraço. Mandando um bom dia para Chico de Altamiro, ali na Lagoa dos Milhomes. Ao meu amigo Geraldo Felipe, a Dona Suzana, é, ali nas Galinhas. Um abraço para todos vocês. Fé de Valpaulo, mais uma vez. Um bom dia para o senhor e para toda a sua família. Celinho, nós vamos trazer agora sempre aí para aí com o poeta Sebastião da Silva, Lágrimas do Passado. Dedicar a graça à minha irmã Inha Mucunã e à minha mãe, é, que gosta dessa canção aí. Quero mandar um bom dia para o meu amigo Pedro Veloso, ali no núcleo Manuel Veiro. Um abraço. O poeta Davi Bessa e a família dele, ali no Sabino Leite. Um bom dia para todos vocês. Fernandes e Dona Fátima, ali na Cachoeira. Geraldo Dentro Augusto, a esposa dele, a toda a família de Geraldo. Um bom dia para todos vocês. Ali nos Purões, a seu Zezinho de Zé Pedro. E a toda a família de seu Zezinho, seu Zé Guilherme, a Dona Expedita, Chico Preá e a Lourdes aí nos Purões. Um abraço. Chico Sabino, mais uma vez, aí na Cachoeirinha. Um abraço para você, meu irmão, e para toda a sua família. Ali no Rio de Aguadanta, o meu amigo Antônio Loia e a família dele. Do Olho de Aguadanta, o doutor Severiano, em qualquer canto que você encontre. Um bom dia para todos vocês. Aí do Olho de Aguadanta, o meu amigo Dedé Sabino, é, meu amigo Edilson Guedes e a Dona Lúcia. Um abraço para todos vocês. Aí do Olho da Aguadanta que estão na escuta do programa. Já tá no jeito aí, Célio. Se tiver, pode tocar Lágrimas do Passado com o poeta Sebastião da Silva.

0: Valeu, assim você vira essa canção bonita aí, Lágrimas de Passado, na voz do poeta Sebastião da Silva. É, Celinho, você prepara a vinheta aí da categoria dos meninos aí, do poeta Paulo Iguatu, poeta Francis Mabelé, pra nós tocar. Jogado lá daqui a pouquinho. Quero mandar um bom dia para o meu amigo Edilson aí no São Gonçalo e a toda a família dele. Um abraço. Se ainda dá tempo, uma cançãozinha ligeira, procura aí. A Rosa Também Se Ama, com o saudoso Chico Oliveira. Os meus poemas são bem cumpridos, não dá mais tempo para nós, para eu cantar aqui. Prepara aí para tocar daqui a pouquinho. Quero mandar um bom dia para o meu amigo seu Vicente Rufino aí no Sítio Cruz, se estiver assistindo o programa. O meu amigo Neto Marcolino, mais uma vez, ali na Lagoinha. E a toda a família dele, um abraço a todos vocês aí do Sítio Lagoinha. Quando tiver de um jeito aí, você pode fazer sinal, dar o que aí, Célio. Quero mandar um bom dia para o meu amigo Tim Cesar, da Lagoa Dente, a dona Suzana. Um abraço para todos vocês.
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0: Valeu, avisando que tem categoria sexta-feira, a próxima agora tá chegando, hoje é segunda-feira, ali no Alto de Santa Teresa, na residência, no bar, perdão, do nosso amigo João Bosco, aí no Alto de Santa Teresa. Essa categoria será com o poeta Chico Dias, aqui de São Miguel, e o poeta Paulo de Iguatu. Você não pode perder essa grande categoria sexta-feira à noite, aí no Alto de Santa Teresa, mandando um bom dia para dona Fátima Torre e ao esposo dela, tá? Toda a família de dona Fátima Torre, aí no Alto de Santa Teresa. Alô, poeta Raimundo Queiroz, aí no alto, um bom dia para você, meu irmão, e para toda a sua família, a Dedé de Veríssimo, a Sandra e o esposo dela, aí na Cachoeirinha. Um bom dia para todos vocês. Já achou aí, Célio? Pode jogar no alto.

0: Valeu, assim vocês acabaram de ouvir essa canção bonita da voz do saudoso Chico Oliveira e Rosa Também Se Ama. Mandando um bom dia pra Chico e Zé Celeste, Antônio aí no Sítio Agreste. Um abraço a todos vocês aí do Sítio Agreste, meu amigo João de Vicente Clemente. Aqui nós chegamos a mais um ponto final do programa Violas e Repentistas. Quem contou com a presença do poeta Mariano Alves, que foi embora mais cedo. O poeta Luiz Justino aqui do Batente, meu amigo Célio Vaz, já na sonoplastia. E amanhã nós estamos de volta, se Deus quiser. Um abraço a todos e até lá. Tchau.
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1: Ah, muito obrigado. Eu estou aqui na Rádio Difusora de São Miguel, AM, junto com você, vivendo, lógico, as emoções da Copa do Mundo e a futebol, né? Porque a gente sabe que aqui no Brasil a bola também está rolando. Vamos trazer os destaques desta segunda-feira, hoje, 22 de junho de 2026. Semana começando, que legal, hein? Semana começando e já selada lá em cima, uma semana de bênçãos para todos nós. E também as outras rádios que estão recebendo o som da Rádio Difusora para a divulgação do maior momento do futebol Bola na Rede, Rádio Esperança e do Doutor Severiano, no comando do vereador Júnior Moral, Rádio Crioulas FM, comando de Elismar Sabino, Rádio Opção FM de Coronel João Pessoa e outras emissoras aí pela região recebendo o som da Rádio Difusora. Pega longe, torcedor. Vamos trazer os destaques de hoje. Olha, Botafogo e Doutor Severiano tem partida da Copa Primo Fernandes adiada por motivo justo. Time severianense aguarda agora uma nova data, né, que será remarcada pela organização da Copa Primo Fernandes. Amanhã tem amistoso de luxo, como está sendo, como foi batizado pelos pereirenses. Amanhã, terça-feira, amistoso no estádio Nogueirão, Vila Nova, atual campeão de Pereiro, vai receber o Grêmio do Sítio Jardim. Esse amistoso, como nós dissemos no programa passado, esse amistoso está sendo patrocinado pelos Filhos da Terra, ou seja, muitos jardinenses, muitos jardinenses em estadia aqui no Rio Grande do Norte, e eles estão aí patrocinando esse amistoso, e o Rochinha foi o idealizador desse encontro de amanhã lá no Nogueirão, na cidade de Pereiro. Vamos continuar com as manchetes, com as manchetes do programa desta segunda-feira, né? Início de semana. Olha, a segunda fase, fala da Copa Secan, né? Vamos falar da Copa Secan. Pereiro, representada pelo Atlético Cearense, é a primeira cidade classificada para a terceira fase da Copa Asecan. Já está classificada, a cidade de Pereiro, já está classificada para a terceira fase, pois o jogo de sábado passado era válido pela a segunda fase. Hereré também avança para a segunda fase, né? Após eliminar o Unijovem de Pereiro nas penalidades máximas. Esse jogo foi da primeira fase, que será encerrada quarta-feira em duelo de Paraibanos, Triunfo e Poço Dantas. Essa Copa Secan está tornando São Miguel muito bem visitada durante esses dias de muito futebol. A segunda fase tem sequência dia 20, no dia 20, a seleção jaguaribana enfrentando os micaelenses do Ribeirão. E no sábado, no domingo, o Botafogo e o Doutor Severiano vai enfrentar o Celealto do bairro Alto Santa Teresa. Uma grande rodada dupla no último fim de semana desse mês de junho. É uma rodada dupla aí muito maravilhosa, viu? Essa rodada dupla que vai ser que vai acontecer portanto no estádio Torquatão. O primeiro fim de semana de julho, né, já é sabido, data reservada para o torneio Brasiliense, né, em homenagem ao saudoso Joãozinho Barbosa. E ainda as novidades da nossa seleção brasileira. Neymar treinou e pode pintar em campo para enfrentar a seleção escocesa, né? Quarta-feira, às 7 da noite. Última partida da fase de grupo do Grupo C, quando vão ser conhecidos os dois países classificados. Primeiro e segundo lugar, né? Ainda tem o terceiro, porque entre todos os grupos, oito países vão se classificar como o melhor terceiro colocado na Copa do Mundo 2026. Essas são as manchetes do Bola na Rede, momento maior do futebol, né? Essas são as manchetes. Com a técnica de Tony Oliveira, sonoplasta competente, está no ar o Bola na Rede, momento maior do futebol. 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Vamos falar, trazer esse destaque aqui. Vamos destacar aqui vamos começar pelo futebol amador. Olha, daqui a pouquinho eu tenho o Sejão. Sejão, que é ex-jogador da seleção brasileira, ele esteve. Quinta-feira ele estava em Vitória, do Espírito Santos, estava em Vitória, no Porto Vitória, fazendo um trabalho de revitalização com a jovialidade, fazendo peneira pelo estado do Espírito Santos. Ele retornou a Salvador sexta-feira à noite, e ele gravou um áudio para conversar com nossa reportagem, né? O Sérgio, que ele tá fazendo, promovendo peneira em todos os recantos do Brasil para descobrir talentos para o futuro do futebol do Brasil. Aí ele gravou um áudio. Ele gravou um áudio em Salvador para o nosso programa, e daqui a pouco a gente vai chamar o Sejão, direto de Salvador, trazendo todas as novidades sobre o trabalho que ele está fazendo com a garotada, não é? Ele está no Porto Vitória. Ele foi contratado pelo Porto Vitória de Vitória, capital do Espírito Santos, onde está fazendo o trabalho insofismável. Ele vai falar no programa as regiões, os estados onde ele está, onde ele já por onde ele já passou e por onde ele vai passar aí pelos próximos meses aí, com esse lindo trabalho com os mais jovens, né? Porque a gente sabe que são eles o futuro do futebol do Brasil. Bom, aí a gente vai falar também do Campeonato Brasileiro, Série A, Série B.

Pereiro e os craques do futuro de Iracema. Aí o Atlético de Pereiro, desculpa, venceu pelo placar de 1-0 e avançou para a terceira fase, uma vez que esse jogo era válido pela segunda fase, já abrindo a segunda. Então o Atlético Cearense de Pereiro, o técnico Geovane, já está classificado para a terceira fase da Copa Asecana. Aí ontem nós tivemos ontem, tivemos ontem outra peleja de cearenses. O Malta de Hereré eliminou o Unijovem de Pereiro nos pênaltis. O Malta de Hereré está na segunda fase da Copa Rádio e TV Asecan. Quarta-feira, depois de amanhã, 24 de junho, 16 horas no Torquatão, vai ter o jogo entre paraibanos, jogo de paraibanos. O Triunfo vai enfrentar Poço Dantas. O vencedor desse jogo está na segunda fase da Copa Asecan. É o último jogo da primeira fase. Quarta-feira, 16 horas, estádio Torquatão. O Botafogo de Doutor Severiano, que tinha uma partida marcada para o último sábado pela Primo Fernandes, esse jogo foi adiado por um motivo justo. Pelo menos foi o que me passaram, né? O rádio divulga, a gente divulga aquilo que passam para nós, né? Me informaram que morreu a mãe de um dos atletas que atua no Botafogo. E aí a organização da Primo Fernandes acabou adiando a partida, ficando para uma nova data. Amanhã em Pereiro tem um amistoso entre Vila Nova de Pereiro e o Grêmio do Sítio Jardim. Esse amistoso vai acontecer às 18 horas, 6 da tarde, lá no estádio Nogueirão, na cidade de Pereiro, né? Daqui a pouco tem o Sejão, direto de Salvador, tá certo? Daqui a pouquinho a gente vai chamar Sejão, que está lá na capital baiana, e vai participar do nosso programa nesta segunda-feira. Tem muita coisa hoje, tem a seleção brasileira, vamos falar também dos jogos aqui pelo Brasil, né? Mas deixa eu dar uma passada no placar Tira-teima, placar, jogos do fim de semana aqui no Brasil. Depois a gente vai dar uma pincelada sobre a seleção brasileira, não é? As novidades da seleção são novidades. É aquela coisa. Deixa eu ver como é que eu vou colocar. Pelo menos eu faço com aquela pasmaceira. Eu falo da seleção com aquela pasmaceira. Você sabe o que é isso? Aquela pasmaceira, aquela falta de vontade. Porque eu tenho certeza, não me chame de chato, é porque eu não gosto de vender ilusão, não gosto de ficar enganando a ninguém, não engana quem quer que seja. Por que que eu falo sobre a seleção com aquela pasmaceira? Porque eu tenho certeza, gente, que o Brasil não vai ser campeão esse ano. Não vai. Daqui a pouco eu vou falar mais acerca desse assunto. Bom, aqui no Brasil tivemos os seguintes resultados. Pela Série B, rodada 14, o Sport e Atlético de Goiás ficaram no 1-1. O Londrina venceu o Atletique de Minas por 2-0. O Botafogo de Ribeirão Preto venceu o Ceará no Castelão pelo placar de 1-0. O Vila Nova bateu o Náutico em Goiânia por 4-3. O Avaí venceu o Cuiabá pelo placar de 1-0. CRB 1, Fortaleza também 1. O Juventude venceu o São Bernardo fora de casa por 1-0. E o Operário de Ponta Grossa não tomou conhecimento do Goiás jogando no, na Serrinha. Goiás 0, Operário 3. Hoje, segunda-feira, logo mais à noite, né? 7 horas, princípio de noite, aqui no Brasil tem Ponte Preta e Novo Horizontino, lá no Moisés Lucarelli, em Campinas. E o América Mineiro vai receber o Criciúma amanhã, terça.

0: Terça-feira, fechando a rodada 14 da Série B do Campeonato Brasileiro. A Série C, rodada 11, os resultados foram: Anápolis 2, Itabaiana 0, Botafogo da Paraíba 2, Volta Redonda 0, Santa Cruz 0, Ipiranga do Rio Grande do Sul 1, Ituano 0, Figueirense 0, Maranhão 0, Paysandu 1, Caxias 1, Maringá também 1, Brusque 2, Floresta do Ceará 1, Ferroviária de Araraquara 2, Internacional de Limeira 0 e Barra de Santa Catarina 1, Amazonas também 1. Aí, logo mais à noite, no Batistão, em Aracaju, tem Confiança e a equipe do Guarani de Campinas, né? Lembremos que o Guarani já foi campeão brasileiro em 78, né? Mas daí para cá não conseguiu mais se sustentar na primeira divisão. A Série D, jogos de mata-mata, segunda fase, jogos de ida. Resultado dos jogos de ida, uma vez são jogos de ida e volta, não é? Então vamos aos resultados. Segunda fase, jogos de ida. Tivemos no Piauí, Fluminense 0, América de Natal 3. O América pode perder até por dois gols de diferença em Natal, na Arena das Dunas, que mesmo assim vai estar na terceira fase do Brasileirão da Série D. Fluminense do Piauí 0, América de Natal 3. O jogo foi em Teresina, no Piauí, lá no Lindolfo Monteiro. Também o Piauí, Altos 0, ABC 1. O ABC vai jogar pelo empate, também na Arena das Dunas, para se classificar para a terceira fase. Tivemos Independência 0, Manauara 2. Esse jogo foi lá no Amapá. Independência 0, Manauara 2. No Distrito Federal, na Boca do Jacaré, Brasiliense 0, Goiatuba de Goiás também 0. O jogo foi em Taguatinga, no Distrito Federal. Tivemos em Caruaru, Central 1, Ferroviário do Ceará também 1. Imperatriz no Maranhão, Imperatriz 1, Maracanã do Ceará também 1. No Mato Grosso, Misto 1, Gama 2. Tivemos São Raimundo 1, Porto Velho também 1. Sampaio Correia, olha que zebra. Sampaio Correia do Maranhão 0, Trem do Amapá 2. O jogo foi no Castelão, em São Luís do Maranhão. Monte Roraima 3, Guaporé de Rondônia 2. Tivemos Ceilândia 1, Luverdense do Mato Grosso 2. O jogo foi em Ceilândia, lá no Abidião, viu? E Parnaíba do Piauí 2, Águia de Marabá 1. Tivemos Aparecidense de Goiânia 1, capital do Distrito Federal também 1. Araguaína de Tocantins 0, Nacional de Manaus 1. Tunaluso 1, Iguatu, olha aí. O Iguatu venceu a Tunaluso lá no Mangueirão, em Belém do Pará. Tunaluso 1, Iguatu 2. No próximo fim de semana, no Morenão, em Iguatu, o time cearense vai jogar por um simples empate. Tivemos, na Arena de Pernambuco, Maguari 2, Piauí 0. Lá em Feira de Santana, Jacuípense 1, 13 de Campina Grande 3. Em Catalão, Craque 1, Tombense de Minas Gerais 0. No Rio Grande do Sul, São José 1, Santa Catarina também 1. Lá na Ilha do Governador, no Rio de Janeiro, Portuguesa 1, Noroeste de São Paulo também 1. Tivemos lá no Kleber Andrade, em Vitória, Espírito Santos, Rio Branco 0, Uberlândia de Minas Gerais 2. Em Campina Grande, Serra Branca 2, Juazeirense da Bahia 0. Tivemos no Rio de Janeiro, Sampaio Correia do Rio de Janeiro 1, Portuguesa de São Paulo também 1. O jogo da volta vai acontecer no Canindé. A Portuguesa, com a simples vitória, vai para a terceira fase do Brasileirão da Série D. Em Cascavel, no Paraná, Cascavel 2, Marcílio Dias de Santa Catarina também 2. Tivemos em Lagarto, interior de Sergipe, Lagarto 1, CSA de Alagoas também 1. Lá no Espírito Santos, Vitória 1, Betim de Minas Gerais 0. Lá no Rio Grande do Sul, São Luís 1, Blumenau de Santa Catarina também 1. Tivemos É, Velho Clube de São Paulo, zero. Água Santa, também zero. No Mato Grosso, Ivinema, três. Democrata de Governador Valadares, um. Lá em Arapiraca, Asa de Arapiraca, um. Sergipe, também um. Aí tivemos lá no Giluíde Coutinho, América do Rio de Janeiro, um. É, 15 de Piracicaba, também um. E para encerrar a Série D, tivemos. É, no interior paranaense, São Joséense 0, Cianorte 1. Esses resultados da Série D do Campeonato Brasileiro. Bom, eu vou chamar o intervalo comercial. Chamar o intervalo comercial é rapidinho. Aí a gente volta para falar da seleção brasileira. Aqui, Rádio Difusora, as regiões ouvindo São Miguel. Eu volto daqui a pouquinho.
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2: Olá, meu amigo Jota Rui, daí do programa Bola na Rede da Rádio Difusora AM de São Miguel. É um prazer enorme estar falando com você e também com todos os seus ouvintes. Aqui quem está falando é Serjão, sou ex-jogador de futebol profissional, com passagens na seleção brasileira, Atlético Mineiro. E em várias equipes aqui no Brasil e no exterior. E hoje, Jota Rui e ouvintes, eu viajo esse Brasil todo fazendo avaliações, selecionando e levando garotos e garotas que têm o sonho de serem jogadores de futebol profissional para irem realizar os seus sonhos. E nessa semana passada, agora, eu recebi um convite, uma proposta e aceitei do Clube Porto Vitória. Da cidade de Vitória, no estado do Espírito Santo. Estive lá pessoalmente, cheguei na terça-feira, no final da tarde, fiquei lá até hoje, domingo, dia 21, onde que eu retornei para Salvador. Não sou baiano, sou mineiro de Belo Horizonte, mas depois que eu parei de jogar futebol profissionalmente, escolhi Salvador para poder morar. E estando lá, na cidade de Vitória, lá no Porto Vitória, fui conhecer o clube e fiquei impressionado. Eles me surpreenderam positivamente, porque o clube é muito além daquilo que eu imaginava. Uma estrutura sensacional, com todas as condições possíveis para que o garoto possa se tornar, sim, um jogador de futebol profissional de sucesso. Inclusive lá, tem todas as categorias, começando pelo sub-11, sub-13, sub-14, sub-15, sub-17, sub-20 e profissional. Aliás, eles têm um calendário que faz inveja a muita equipe. A equipe do sub-17 e do sub-20, eles têm ali, além do campeonato estadual, eles têm também a Copa do Brasil, tá? E o sub-20 ainda tem também que vai disputar a Taça São Paulo de Futebol Júnior. E o profissional, além da Copa do Brasil, vai disputar também a Copa Sul-Sudeste. É como se fosse a Copa Nordeste de futebol que existe aqui no Nordeste do país. E também, no próximo ano, eles vão estar disputando também pelo profissional o Campeonato Brasileiro Série D, D de dado. Então, é um calendário muito grande. Me fizeram um convite e eu aceitei. E hoje eu sou o captador, observador técnico da equipe Porto Vitória no Norte, Nordeste e em todo o país. Cheguei de viagem hoje, saí de lá de Vitória, era 12 horas, cheguei em Salvador, era mais ou menos 2 horas da tarde, já estou na minha casa e amanhã, segunda-feira, dia 22, eu já estou viajando novamente. A gente não para. Estarei na cidade de Maravilha, no estado de Alagoas, participando da primeira Copa Patriotológica de Futebol, onde terão lá de todas as categorias também, do sub-13 até o sub-20. Depois, retornando de lá, saio de lá no dia 29, chego em Salvador e no dia 4, isso mesmo, 4 de julho, eu já estou viajando novamente. Estarei indo para Belém, capital do Pará, onde que eu vou participar da Copa lá organizada pelos meus amigos Ari Machado e Nivaldo Júnior. Depois de lá, J. Rui e ouvintes, eu não paro, não volto para Salvador. De lá eu já vou pegar um voo, vou direto para Petrolina, no estado de Pernambuco, onde eu salto por lá, e de lá vou para a cidade de Cabrobó, no interior de Pernambuco, onde que eu vou participar da 60ª Copa Norte-Nordeste de Futebol de Base, organizada pelo meu amigo Sérgio Negreiro. E de lá, J. Rui e ouvintes, não para por aí. Eu vou direto para a cidade de Picos, no estado do Piauí, onde que eu participo de outra Copa Norte-Nordeste de Futebol de Base, a 61ª Copa, organizada também pelo meu amigo Sérgio Negreiro. E de lá, J. Rui e ouvintes, a gente não para. Saio de lá e vou voltar de novo para o Pará, aonde que eu vou para a cidade de Altamira. Em Altamira eu vou fazer uma peneira, uma avaliação dos atletas que estão por lá. De lá eu volto e venho para a cidade de Marabá, no estado do Pará, aonde que eu vou fazer outra peneira. Aí depois disso eu volto e vou para a cidade de Casanova, na Bahia, aonde que eu vou fazer uma peneira lá também, lá do Clube Constelação, do meu amigo professor Júnior. Tudo isso sem voltar em casa, trabalhando direto para poder dar oportunidades para muitos garotos. E se você que está ouvindo esse programa maravilhoso, está me ouvindo aqui agora, me dando essa oportunidade de falar com você, se você souber de alguma escolinha, de algum projeto, em qualquer cidade do Brasil, pegue o meu contato com meu amigo J. Rui, pega meu Instagram, que eu vou passar aqui também para vocês, e me chama lá, que a gente conversa, e eu explico como é que funciona. O meu Instagram é muito fácil, tá lá, Serjão, com J, lá, Serjão Luiz, com a letra Z, e o número 5, vou repetir, Serjão Luiz 5. Então, é só me chamar, que a gente vai aonde você está, tá bom? Um forte abraço a todos. J. Rui, parabéns pelo seu programa, que Jesus continue te abençoando, que Jesus continue te dando saúde, sabedoria e estratégias para que você continue fazendo esse belíssimo trabalho. E a você, ouvinte, que Jesus possa também realizar todos os seus sonhos. Um forte abraço do seu amigo Serjão.
0: Após a participação aí do Serjão, direto de Salvador, estamos de volta. Agora vamos falar sobre, sobre a seleção brasileira, né? A seleção teve uma atuação. A atuação do Brasil no segundo tempo, no segundo tempo contra o Haiti, olha, realmente deixou muito, mas muito a desejar, né? Muito a desejar. Jogadores tiraram o pé após a construção do resultado que o Brasil precisava, não é? Entre aspas, né? Precisava, mas quanto mais gol fizesse, melhor era, né? Então eles tirar o pé após o resultado, não é? Apresentando um futebol mais morno e permitindo que os haitianos assustassem o goleiro Alisson. Apesar de o primeiro tempo ter sido impecável, né? Muito embora nos baseia, nos, a gente se baseia na fragilidade dos haitianos, né? Mas o primeiro tempo ter sido impecável com grande movimentação e gols que garantiram o placar de 3 a 0, né? E a queda de intensidade, de rendimento na etapa final foi alvo de críticas por parte toda a imprensa brasileira. Foi motivo de críticas por toda. Porque quando pensávamos que com a entrada de Endrick, do Luiz Henrique, com a entrada de Rayan, que era a cobrança dos brasileiros por essas entradas aí, por essas modificações. Mas a seleção piorou, né? Porque futebol é assim. Você faz um elogio, pós-partida você faz uma crítica, né? Porque nem sempre, aquele apelo popular que é atendido pelo técnico vai funcionar. Nem sempre funciona. O torcedor tem esse direito de cobrar, o torcedor tem o direito de pedir o atleta que ele quiser, né? Mas nem sempre funciona. E olha, você tem esperança de um dia a seleção brasileira melhorar? Porque não venham me dizer que o Brasil foi bem contra o Haiti. Porque no primeiro tempo, o Brasil criou oportunidades, mas convenhamos. A seleção de Haiti não pode deixar a defesa brasileira em clima de antagonismo. O que é isso? A defesa do Brasil tinha hora que ficava antagonizada com o sufoco dos haitianos. Isso não pode acontecer. Com a seleção brasileira, pentacampeão do mundo. Mas você tem esperança que a seleção melhora? É. Você acha que a seleção vai melhorar? É. Então, seja otimista, né? Seja otimista. Ser otimista é saber que tudo muda e o que está ruim pode melhorar, né? E é só você, né? É só ir lá para trás e ver que em muitos casos nós fazemos uma tempestade em copo d'água. É ou não é? É. E até mesmo que pareceu numa época ruim, né, de nossa vida, até no futebol, né, um desastre, né, por exemplo, uma derrota inesperada, veio a reverter-se. Veio a reverter-se num bem muitas vezes maior, né? Muitas vezes maior. Às vezes, gente, um bom começo precisa de um fim que o desencadeie, né? Então, relaxe. Relaxe, quarta-feira tem Brasil e Croácia. Croácia e Brasil, relaxe. Enfrente o dia a dia com mais otimismo, achando que o Brasil vai vencer e se classificar, porque se o Brasil perder, volta para casa, né? Então, seja otimista, seja mais otimista, com mais confiança, entregue a vida o que você tem de melhor, né? O poder maior do universo. Se encarrega do resto. É assim que vai ter que fazer para assistir ao jogo de quarta-feira contra a Croácia. A Croácia tem 3 pontos. A Croácia não, perdoe, a Escócia. A Escócia tem 3 pontos. O Brasil tem 4. Marrocos tem 4. Mas vamos lá botar aqui a calculadora. Vamos botar aqui a calculadora para funcionar rapidinho aqui. Né? Rapidinho aqui, botando a calculadora aqui para funcionar. Repito, Marrocos tem 4 pontos, Brasil tem 4. Vamos lá. O Marrocos tem saldo de 1. Né? Marrocos tem saldo de 1, Brasil tem saldo de 3. Né? Brasil 4 pontos, saldo de 3. Né? Marrocos 4 pontos, saldo de 1. Mas tem um detalhe aqui, viu? Se o Marrocos ganhar do Haiti ali por um placar dilatado, 3, 4, 5, e o Brasil ganhar da Escócia com um placar magro, o Brasil vai para a segunda colocação do grupo e o Marrocos vai para o primeiro lugar. Aí o Brasil vai pegar a Holanda ou Japão. Viu? O Brasil vai pegar a Holanda, pegar a Holanda ou Japão. Porque já é sabido que Holanda e Japão vão ser primeiro e segundo do grupo, respectivamente. E um desses dois aí vai enfrentar o Brasil. Então, essa matemática desse jogo, desses dois jogos, quarta-feira, todos no mesmo horário, os dois no mesmo horário, 7 da noite, né? Às 7 da noite, né? Pois é, isso, a Escócia 3 pontos, como eu disse, a Escócia tem saldo 0. O Haiti, coitados dos haitianos, estão eliminados, né? Amigo, o Brasil 5 vezes campeão, né? Brasil 5 vezes campeão, para encerrar meu humilde comentário. 5 vezes campeão do mundo, quem te viu, quem te vê, né? Aguardemos quarta-feira para saber quem é primeiro e quem é segundo. Quem pega a Holanda, né? Se o Brasil pega a Holanda ou pega o Japão, tá certo? Hoje, segunda-feira, a semana principiando, não é? E fiquemos aí na torcida para que seja mais uma semana vitoriosa, mais uma semana de paz e de saúde para todos nós. O programa de hoje ainda está sendo gravado, mas eu tô para apresentar um exame ao médico, né, para ele me liberar, para eu já sair de moto, para ir fazer o programa presencialmente na Rádio Difusora M de São Miguel. Né? Nunca é demais lembrar que eu estou lá nos estúdios da Rádio Difusora, né? Mas o programa tá no ar. O programa está no ar para a Rádio Doutor Severiano, Esperança FM, Rádio de Coronel João Pessoa, Opção FM, Rádio Crioulas FM e outras emissoras que assim desejarem fazer o mesmo e ficar conectadas, as emissoras conectadas com a gente para a divulgação do maior momento do futebol, que é o Bola na Rede. Alô, Serjão! Serjão tá lá na capital, em Salvador, ouvindo a gente. Serjão, grande abraço para você. Serjão, bom descanso. Não dá tempo nem descansar, né, Serjão? Não dá tempo. Amanhã já está voltando, né? Se não me engano, amanhã você já está voltando para Vitória, onde continuará seu trabalho descobrindo valores para o futuro do futebol do Brasil. Meu caro Tony Oliveira, eu vou dar um xeque-mate no programa desta segunda-feira, prometendo voltar amanhã com a certeza do Supremo Arquiteto do Universo. Mas não desligue o seu rádio, você vai ouvir músicas até a 1h30, a partir da 1h30, de volta no seu rádio, a dupla de violeiro, capitaneada por Juvenal Ferreira. E não se esqueçam que nenhum obstáculo é grande demais quando confiemos em Deus.

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0: Boa tarde, São Miguel, boa tarde, região. Está no novo programa A Hora e a Vez do Repente. Seus titulares, Felipe não chegou até agora, se conta, Juvenal Ferreira. Meu amigo Tom Oliveira, na sonoplastia ali do outro lado, um abraço a todos vocês do Rio Grande, do Ceará, da Paraíba. E aqui comigo no programa o poeta Mariano Alves, né, Mariano? Mandando um abraço a todos vocês. E um abraço a todos nossos amigos. Daqui a pouco nós vamos agradecer a cantoria que nós fizemos para nosso ritmo, sabe? E avisar mais cantoria da gente e dos colegas. Vamos cantar de repente, o Juvenal Ferreira e Mariano Alves.
1: Vamos lá, né,
0: pai? Melhor cantar do que chorar, né, pai?
1: É, chorar não presta.
0: Um abraço ao Pedro, o meu amigo Edvaldo Palé no Retiro, vindo para o meu amigo Fernando aí na 13. E muita gente boa, um abraço a todos vocês.

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0: Valeu, Mariano! Chegando por aqui o Petro Felipe, nós já tava cantando assistindo, né, Felipe? Mas Mariano tava aqui, cantou mais eu. Mariano ainda tá cantando bonito, viu? Ei, Mariano, vai mandando um abraço a todos vocês que estão na escuta do programa A Hora e a Vez do Repente.
1: Obrigado, Juvenal, pela previsão, viu? Valeu. E o meu colega Felipe chegou agora, que estava com bem 5 meses. Deu um ano que eu não via Felipe, mas agora é o meu prazer. Ele está por aqui, vai tomar conta do programa. Muito obrigado a vocês dois, viu? Por a oportunidade que me dá, viu? Tá bom? Obrigado.
0: Valeu, vamos agradecer a cantora. Nós fizemos ritinho no sábado. Foi uma baianada muito boa. Meu nome é Nando Queiroz. Agradecer os amigos que vieram por ali. Né? O nosso amigo Virgílio Negreiro, teve com a gente, ajudou na cantoria muito bem. O nosso amigo Zé de João da Serra dos Marieiros também ajudou na cantoria. O nosso amigo Edval Paulo, viu? Meu amigo Fernando, aí da 13, esteve com a gente. Luiz Preto, Carlinho Lagoa. Nosso amigo aí da Lagoa Nova, nosso amigo seu Antônio Neto. Muita gente. Zé de Pedro, esteve na cantoria. Nosso amigo Damião. Nosso amigo Nel de Cor. Muita gente boa passou por ali. Eu agradeço. Nosso amigo Chico de Altomídio já chegou no final, mas ajudou na cantoria também. Um abraço a Chico. Lá na Lagoa dos Milões, um abraço a Chico de Altomiro e a toda essa turma boa que passaram por ali. Meu nome é Raimundo Queiroz, o poeta Pretinho também esteve com a gente, ajudou na cantoria. Muita gente boa que estiveram por ali, viu? Nosso amigo Zé Ferreira, o rapaz lá de Pereira, muita gente boa que passou por lá. Eu agradeço. Meu nome é Raimundo Queiroz e nós vamos voltar para cantar lá dia 4 de julho de novo, viu? No Bar de Ritinha, Juvenal Ferreira e o poeta Raimundo Queiroz. E dizer que é dia 10 de julho, a cantoria vai ser para Pretinha Anual Santa Teresa, né? Uma sexta-feira. Cantoria com Raimundo Queiroz, Pedro Lourenço e Juvenal Ferreira. Dia 10 de julho, se Deus quiser. Um abraço a todos vocês. E demais cantoria vem por aí, viu? Felipe, boa tarde, poeta.
2: Boa tarde, poeta Juvenal Ferreira. Boa tarde, do poeta Mariano. Boa tarde a todos os ouvintes que estão na escuta do programa. Boa tarde, nosso amigo Dona Oliveira. Parabéns a vocês por esses estilos. E estamos por aqui, né, Juvenal? Vamos continuar a luta para frente. Passei esses dias ausentes do programa. Tudo isso é bom motivo. E a gente continua, né? A vida da gente continua, né, Juvenal?
0: Felipe, seu pai ainda está aí para o céu?
2: Não, já chego.
0: Graças a Deus. Né? Tá bom.
2: Está se recuperando, viu? Tá, graças a Deus. Foi numa batalha de 22 dias por lá. Mas graças a Deus está em casa, viu? E a vida continua, né? A gente pede força e coragem a Deus. Não pode parar, né? E um abraço a todos vocês. Eu agradeço ao Juvenal por estar sustentando o programa aqui esses dias aí, Juvenal fazendo, nosso amigo Tony Oliveira, e a todos os ouvintes, né? Mas a gente agradece a todos e pede força a Deus, que só a Deus mesmo, né, Mariano? Deus não desampara ninguém. Ainda que nem ontem o padre estava falando, e a verdade, a gente nunca se acha só, nunca está só, porque tem Deus ao nosso lado. E no momento de fraqueza, no momento de tristeza e de medo, a gente tem a fé que Deus está do seu lado e a gente vence as batalhas, né? E dizer que hoje à noite, uma segunda-feira, mas se Deus quiser, iremos realizar uma cantoria. Essa cantoria na organização de toda a família Carminda, nosso amigo Nil, Tarcís, Manel, que está recém-chegado de São Paulo, nosso amigo João, Miguel, toda essa turma boa, nosso amigo Raimundo lá da Bulandeira, seu Raimundo Carminda, Dona Maria, todos os meninos na organização dessa cantoria, é ali na Estiva dos Paulinos, viu? Na casa de seu Nilton, do Brincadeira em Família. Cantoria hoje, porque os meninos escolheram para hoje mesmo, os meninos têm os dias contados para voltar, gente que vê uma viagem dessa, então o dia vai ser hoje, viu? E tendo quem escuta todo dia de se realizar a cantoria, né, Juvenal? E se Deus quiser, iremos fazer uma boa cantoria. Felipe Bezerra, o poeta Antônio Hélio. Ora, o Antônio Hélio que vem lá do Ipó, não tá achando ruim, pior é o do pé da porta, né, Maria? Se Deus quiser, iremos fazer uma boa cantoria. Fica um convite extensivo a todos vocês da Lagoa dos Milhomes, vocês do São João, do Capuchu, nosso amigo Luizão, do Como Patrício, com certeza vem, da Timbaúba, da Bulandeira, do Cabo, dos Montes, vocês aqui de São Miguel, do Manel Vieira, toda essa turma boa do Alto Santa Teresa, da 13 de Maio, vocês do bairro Sabino Leite, fica o convite extensivo. É ali na casa de seu Nilton, viu? Tem a rua, tem o corredor da Estiva, que é o corredor da fábrica, é no outro corredor, viu? Não tem errada, não. Felipe Bezerra e o poeta Antônio Welles, se Deus quiser, hoje a partir das 7h30 para 8 horas da noite, a gente começa por lá. Na casa de seu Nilton, tem a organização de toda a família Carminda nessa cantoria, viu? E dizer que domingo próximo, dia 28, vai ser a cantoria do poeta Pedro Jerônimo, lá no sítio Valentim do Encanto, lá na chácara, nosso amigo Marcondes. Essa cantoria é uma cantoria realizada todos os anos, na promoção do poeta Pedro Jerônimo, na passagem do seu aniversário, na comemoração do seu aniversário. E iremos fazer uma domingueira lá a partir das 10 horas da manhã. Felipe Bezerra, Pedro Jerônimo e o poeta Davi Bessa, viu? É o trio cantando lá para aquela turma boa. O poeta Pedro Jerônimo muito empenhado, convidando seus amigos para essa cantoria. Vai ser lá na chácara de Marconde, no sítio Valentim, município do Encanto, viu? Dia 28 de junho. E dia 5 de julho, a cantoria é na comemoração do aniversário do nosso amigo Pedro Veloso. Cantoria ali para Chiquinho Veloso, no sítio Lagoinha, mesmo ali na passagem molhada, onde era conhecido por a Pedra da Moça, o Riacho dos Borges. O Bate Chiquinho fica centralizado mesmo ali, viu? Essa cantoria a partir das 4 horas da tarde, dia 5 de julho, com os poetas Felipe Bezerra e o poeta Genilson Dias. Vocês não podem perder. Em dia 18 de julho, a cantoria vai ser para nosso amigo Chiquinho Félix, aqui na rua Evaldo Augusto de Souza, ao lado do sindicato de nosso amigo Zezé, do Crediário. A cantoria nós fizemos no mês passado e o pessoal agradou, o povo está pedindo. Nós iremos voltar no dia 18 de julho. Felipe Bezerra e o poeta Gilson da Silva. E dia 19 vai ser a domingueira da nossa amiga Cássia, lá no sítio Varrelo de Pereiro, a partir das 2 horas da tarde, também com Felipe Bezerra e o poeta Gilson da Silva. Dia 8 de agosto é o festival do poeta Davi Bessa, festival que eu irei estar participando, o poeta Juvenal Ferreira, o poeta Jovesi Rodrigues, o poeta Pedro Lourenço, o poeta Zé Newton Paulo, o poeta Raimundo Loia, o poeta João Neto, o poeta João Neto Panati, o poeta Zé Medeiros, o poeta Manuel Batista e o poeta Veríssimo Negreiro.

0: 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É, loja de roupa, vendendo calça, bermuda, camisa, toalha de banho, toalha de rosto, mosquiteiro, toalha de cama, calça, bermuda, boné, bolsas, viu? Tudo pelo menor preço. A nossa amiga Maria de Cícero de Honorado, aqui no centro de São Miguel, mandando um abraço a todos vocês que estão na escuta do programa. A hora e a vez do repente. O nosso amigo Juarez do Ombro, a vez que farinha para passar todos os dias, de segunda a sábado, viu? Sai daqui de frente pro Chico Peixoto, 6 horas da manhã, todos os dias, indo e voltando. Você que tem encomenda para mandar, quer trazer, procura o nosso amigo Juarez. 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Juarez do Ombro, aqui na 13. Mandando um abraço a todos vocês. Seu Daniel Peixoto e Valdete aí na 13 também. Seu Daniel tá vendendo uma casa muito boa aí na 13, viu? 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Seu Daniel Peixoto aí na 13 mais. 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Daniel Peixoto e Valdete. Mandando um abraço a todos vocês. 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Também mandando um abraço a todos vocês que estão na escuta do programa. Um abraço a todos os patrocinadores do programa. É. Felipe, nós temos um pedido aqui, vamos atender. O poema é A Partir de Frei Damião, com Márcio Laurentino, e depois nós. Roda os seus patrocinadores. Você quer rodar primeiro o seu para depois?
1: Pode rodar logo.
0: Né? Nosso amigo Edval Paulo está pedindo Partida de Frei Damião, dedicando a todos vocês. Dedicando ao poeta Zenito, que é seu filho, né? Dedicando a dona Geraldo Gonçalves aí no alto. Um abraço para a senhora, nossa amiga Zefinha. Nosso amigo Zé Galego, o poeta Aldo Bezerro, também ouvindo o programa aí no alto. Um abraço a ele. Nosso amigo Zé Galego aí no alto, Luiz Galego, Miguel Regeno. Seu Zé Pedro do Mercadinho. Silvério Barra na Cachoeira, dona Valdete. A dona, sua esposa, também ouvindo o programa, dona Cotinha. Dedicar meu amigo Fernando, aí na Cachoeira, aí na 3 mais uma vez. Raimundo Romano Saco dos Bem-vindos, Maria Romano Bonito. Eu dedico a todos vocês. Meu amigo Virgílio Negreiro, um abração mais uma vez, muito obrigado, viu? Cadeira Cartilho do Programa. Dedicar também ao nosso amigo Neto Marcolino na Timbaúba, na Lagoinha. O nosso amigo Carlinho Lagoa. Um abraço a todos vocês. Dedicar também a meu amigo Assis Preto nos Torrões, Luiz Preto e Antônio na 13. Um abraço a todos vocês, Dedaíno Pocivara, Sebastião Pinicapau, vereador João Ribeiro. E a todos vocês, Dedé Desmado Frigorífico, nosso amigo Antônio, e a todos vocês, vamos trazer Márcio Laurentino cantando um poema. Partida de Frei Damião, escreveu e pediu o poeta, o nosso amigo Edval Paulo Valvi agora. Dedicar também a seu Antônio Bela aí na Serrinha dos Profiros, vindo no programa. Um abraço a todos vocês. Lá, Tom Oliveira, pode jogar no ar, dedicando a todos vocês. Vamos lá.

0: Vamos em frente com o programa. Um abraço a todos vocês. Felipe Bezerra com você, Pedro. Pode
1: terminar cantando, né, Ronaldo? É.
0: Felipe, manda um abraço a turma bolada de Vem a Ver, Boró Bernardo, Atica Raim Pequeno, né? Nelão. Nosso amigo Miguel do Raim Pequeno, né? Cadeira Cativa do programa Todos Astados. Chico Baixinho, né? E também o nosso amigo Chico de Zé Luiz, é o cabo dos meninos, viu? Os meninos foram embora tudinho, só ficou Chico e a mulher agora. Criatura, um abraço pra Criatura. O Pedro Luiz Justino, um abraço a todos vocês. Tony do Boi, um abraço pra tu. Pedro, pau o couro que você achar e vamos embora.

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1: Valeu, pô!
0: Valeu, Juvenal Ferreira! E o programa chegou ao seu final com todos os seus titulares. Felipe Zé, Juvenal Ferreira.
1: Só mandar um abraço a Dedé Zé Barro. Não posso esquecer Dedé, não. Dedé é uma figura. Dona Helena na Cachoeira. Dedé tá lá morrendo no mercado. Um abraço a Dedé e toda a sua família. Felipe.
0: O poeta Mariano Alves, nosso amigo Tony Oliveira na Sonoplastia. Fique todos com Deus, que eu vou com ele, prometendo voltar amanhã, se Deus quiser. Todos nós vamos com ele, né, Juvenal? Tchau e até lá.
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11: 15 horas. E um minuto.
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0: 15:30.
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4: 16 horas e 15 minutos.
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0: 17 horas e 2 minutos.
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0: beleza, galera? E aqui é Daniel dos Teclados, volume 3 ao vivo. E essa é a minha homenagem a São Miguel, Rio Grande do Norte, a cidade que eu nasci.
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0: 17 horas e 15 minutos.
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0: 17:30.
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